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1: 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Ainda sabes de onde eu vim?

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A sorte de uns, mas o azar de outros.

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0: São 7 horas. 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
1: 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Boa quinta-feira.
2: 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Os dias da história. Uma compilação de Paulo Jorge de Sousa Pinto com edição de Daniel Vieira. 23 de julho, 1952. Revolução Egípcia. Pelas 7:30 da manhã deste dia, um jovem oficial chamado Anwar el-Sadat anunciou na rádio a tomada do poder por um grupo de jovens militares chamado Movimento dos Oficiais Livres. Durante a noite, os revoltosos tinham prendido as chefias militares do Cairo depois de garantirem o apoio do exército e das principais forças políticas do Egito. O golpe foi desferido sem derramamento de sangue e foi celebrado pela população nas ruas do Cairo. O rei Farouk tentou reagir apelando aos britânicos e aos norte-americanos, mas sem sucesso. Dois dias depois, foi feito prisioneiro e forçado a abdicar. O dia 23 de julho é hoje celebrado como o Dia Nacional do Egito. O movimento dos oficiais livres pretendia readquirir a plena soberania do Egito, assim como proceder a uma série de reformas sociais, políticas e económicas. O país estava, então, sob tutela britânica, que supervisionava os movimentos do rei e controlava o canal do Suez. O estado de subdesenvolvimento económico do Egito, a submissão do rei aos interesses ocidentais e a humilhação da derrota na guerra contra Israel, em 1948, causavam um enorme descontentamento popular. O movimento militar era liderado por figuras populares como Gamal Abdel Nasser e Muhammad Naguib e capitalizou, portanto, as aspirações a uma revolução nacional. No ano seguinte, a monarquia foi formalmente abolida e foi proclamada a República do Egito. O novo regime iniciou um programa de reformas sociais e económicas, como uma reforma agrária e um projeto de industrialização. As suas medidas para terminar com a tutela estrangeira suscitaram a hostilidade imediata das potências ocidentais. Em 1956, o governo tomou posse do Canal de Suez, o que desencadeou a invasão do país por forças franco-britânicas com o apoio de Israel. A Revolução Egípcia inspirou o surgimento de movimentos nacionalistas noutros países árabes e africanos e é considerada como um momento crucial do novo equilíbrio geopolítico mundial que emergiu após a Segunda Guerra Mundial. 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

começamos com um touro que está com o dependurado e que indica um período de sacrifício, seja forte. O número da sorte é o 12. Virgem, com 5 de paus, diz para ter alguma atenção com as suas tarefas e fazer o melhor que pode. O número da sorte é o 27. Já Gêmeos está com o 4 de copas, que o incentiva a cultivar o amor e a harmonia em casa. Vamos a isso? O nosso número da sorte é o 40. E agora vou falar para um signo que é regido por Vênus e que pertence ao elemento ar. Qual será este signo? É Balança, pois claro, e está com o 2 de ouros, que indica dificuldade no entendimento com o seu par. Preste atenção, o número da sorte é o 6. Já Carneiro está com o 9 de ouros, que o aconselha a ser prudente. E o número da sorte é o 10. E Sagitário, 8 de paus, que significa que está cheio de ideias. Concretize pelo menos uma. E o número da sorte é o 30. Vamos saber agora como está o signo Escorpião. Está com o 4 de paus, que indica uma boa proposta a nível financeiro. Parabéns, o número da sorte é o 26. Capricórnio, com o 3 de espadas, que o aconselha a ser mais equilibrado na sua relação com os que são mais próximos. E o dia da sorte é o número da sorte é o 35. E o seu dia da sorte é o dia, são todos os dias. Peixe está com o 2 de copas, o amor está bem presente na sua vida, o seu número da sorte é o 38. E agora vou falar para um signo que é regido pela Lua e que é muito sensível. Adivinhou qual é? É o signo Caranguejo, que lá está. Está com o Cavaleiro de Copas, que lhe diz para fazer assim uma proposta ao seu par arrojada. É isso mesmo, força! O número da sorte é o 48. Já Leão, com a Rainha de Ouros, que significa que a harmonia e a união serão dominantes na sua vida. E o número da sorte é o 14. Aquário, com o Rei de Ouros, diz que sentirá assim, vai sentir-se respeitado, valorizado pela família, por toda a gente que o rodeia. Coisa boa. E o número da sorte é o 5.

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7: Ouça agora informação da sua região aqui mesmo na VFM. No dia 2 de outubro, a Câmara Municipal de Vozela, em parceria com as Juntas de Freguesia do Conselho, vai promover o tradicional passeio anual sénior. O destino deste ano é a emblemática Quinta da Malafaia, em Esposende, onde os participantes poderão desfrutar de um autêntico arraial minhoto. Destinado a todos os séniores do Conselho com mais de 65 anos, o evento promete um dia inesquecível de convívio, animação e celebração da cultura popular minhota, incluindo almoço, música e danças tradicionais. As inscrições estão abertas e devem ser realizadas até ao final deste mês de julho, na Junta de Freguesia da área de residência. O Complexo Municipal de Piscinas de Carregal do Sal já reabriu ao público para o início de mais uma época balnear, oferecendo um espaço destinado ao lazer, desporto e convívio ao ar livre. O equipamento conta com piscina descoberta, tanque de saltos, chapinheiro infantil, um campo de areia e cerca de 6 mil metros quadrados de relvado. A Câmara Municipal salvaguarda que o edifício da piscina interior se encontra em obras de requalificação, pelo que poderão surgir alguns constrangimentos durante a utilização do espaço. O complexo funciona de terça-feira a domingo, das 13h30 às 19h30, encontrando-se encerrado aos feriados. A Câmara Municipal de Carregal do Sal convida toda a população a visitar o renovado Complexo Municipal de Piscinas e a aproveitar uma época balnear marcada pela diversão, pelo desporto e pelo convívio em família. As obras de requalificação do Centro de Saúde Castro Daire foram inauguradas na sexta-feira, 17 de julho, numa cerimónia presidida pelo Secretário de Estado de Gestão da Saúde, Francisco Catalão, e pelo Presidente da Câmara Municipal, Paulo Almeida. O evento contou com a presença de diversas individualidades da comunidade médica e política regional, incluindo representantes da Assembleia Municipal, da CCDR Centro, do Conselho de Administração da ULS Viseu Dão Lafões e da Coordenação da USF Montemuro, que se reuniram para assinalar a conclusão da intervenção na infraestrutura. A empreitada representou um investimento de cerca de 750 mil euros e incidiu sobre um edifício que apresentava um elevado estado de degradação há vários anos. Com esta remodelação, o Centro de Saúde passa a oferecer condições significativamente melhoradas para a prestação de cuidados médicos, beneficiando tanto os profissionais de saúde como os utentes. O Executivo Municipal de Castro Daire aproveitou a ocasião para reiterar que a saúde continua a ser uma das suas grandes prioridades políticas, focada na modernização dos cuidados de saúde primários e no bem-estar da população. Já iniciou o período de consulta pública para a proposta de revisão do Plano Municipal de Emergência de Proteção Civil de Oliveira de Frades. Este processo decorrerá por um período de 30 dias úteis, mantendo-se aberto à participação dos cidadãos até ao dia 25 de agosto, com todos os documentos do projeto disponíveis para consulta direta no sítio de internet oficial do município. Durante este prazo, qualquer interessado poderá apresentar as suas observações, sugestões ou pedidos de esclarecimento por escrito, devendo estes ser dirigidos ao Presidente da Câmara Municipal. As participações que exigem a devida identificação do subscritor podem ser entregues presencialmente no Serviço Municipal de Proteção Civil ou enviadas por correio eletrónico para o endereço geral@cm-ofrades.pt. A primeira edição do Festival Roquidão vai decorrer nos dias 18 e 19 de setembro no Prado do Parque Urbano de Santiago, em Viseu, trazendo como cabeças de cartaz o cantor Mika e a banda UB40. O alinhamento musical do evento conta ainda com David Bruno, Delfins, Samuel Uria, Cassete Pirata, Ganso e os Pontos Negros. Segundo o diretor do festival, Pedro Leitão, a iniciativa pretende cruzar a música de artistas nacionais e internacionais com a gastronomia tradicional e a excelência dos vinhos do Dão. Para assegurar a qualidade desta fusão, o certame terá como curador da gastronomia o chefe Luís Almeida, que está a convidar vários chefes da região, e o enólogo João Oliveira como curador dos vinhos. Apresentando-se como um evento diferenciador, focado no turismo exterior qualificado, o festival aspira a colocar Viseu no panorama internacional e alcançar uma meta de 10 mil visitantes por dia. O Presidente da Câmara Municipal de Viseu, João Azevedo, e o Diretor da Turismo Centro de Portugal, Pedro Pontes, sublinharam o potencial estratégico e a qualidade do projeto, antecipando que este será um momento marcante para todas as gerações da região e que ganhará ainda mais maturidade ao longo dos anos. Os bilhetes para o festival já se encontram disponíveis para venda, com preços a fixarem-se a partir dos 35 euros para o bilhete diário e de 60 euros para o passe de 2 dias. Obrigado por fazer da VFM a sua escolha para se manter informado. Continuação de uma ótima quinta-feira.
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0: Está chegada a hora de sabermos as previsões do estado do tempo para quinta-feira, 23 de julho. O Instituto Português do Mar e da Atmosfera prevê céu pouco nublado ou limpo, apresentando períodos de muito nublado até ao meio da manhã, em especial no litoral oeste, e podendo essa nebulosidade persistir em alguns locais da faixa costeira a norte do Cabo Raso. Vento fraco moderado até 30 km/h do quadrante oeste, prevê-se também neblina ou nevoeiro matinal em alguns locais e pequena descida da temperatura máxima no interior norte e centro. As máximas previstas são assim de 24 graus para o Porto, 29 para Coimbra e para Lisboa, 32 para Santarém e 35 para Faro.
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Hendrick apresenta Namora com o Telefone, o tema de destaque da primeira parte do novo álbum Onde Está o Meu Amor. O tema retrata uma realidade cada vez mais comum. Duas pessoas podem estar lado a lado, mas nem sempre estão verdadeiramente juntas. Entre notificações, mensagens e o ecrã do telemóvel, a atenção desvia-se e os momentos a dois acabam por ficar para segundo plano.

0: São 8 horas.
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1: Olá, boa quinta-feira. O dia do alfaiate e da modista tem lugar no calendário 23 de julho. Estas profissões tradicionais consistem na criação de roupa de forma artesanal e exclusiva, à medida da pessoa e de acordo com as suas preferências. Apesar de serem das profissões mais antigas do mundo, elas encontram-se agora em vias de extinção com a massificação das lojas de roupa e dos modelos disponíveis para compra. Parabéns para Michelle Williams pelos seus 46 anos. É uma cantora e compositora americana de música gospel, pop e R&B, além de cantora e atriz, modelo e dançarina. Michelle fez parte do famoso grupo feminino Destiny's Child em 2000, mas deixou o grupo apenas 5 meses depois de ter entrado. Em 2002, Michelle Williams lançou o seu primeiro álbum gospel intitulado Heart to Yours. Teve ótimas posições na Billboard, totalizando mais de 1,5 milhões

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1: Olá, malta! Sejam bem-vindos a mais um Cuidado que Ele Está na Cozinha. Vamos a mais uma receita daquelas muito portuguesas. Vamos, vamos, vamos! Eu sou o Emanuel Moura. Hoje vou ensinar-lhe a fazer uma sopa de grão com espinafres. À moda alentejana, ainda por cima. Ah, pois é! A dificuldade esta é média. Eu vou dar-lhe as quantidades pensadas para 6 refeições. Precisamos de 150 gramas de grão de bico seco, um molho de espinafres frescos, uma cebola grande picada finamente, 4 dentes de alho picados finamente, um ramo pequeno de coentros frescos, 4 colheres de sopa de azeite, 4 colheres de sopa de cotovelos riscados médios e um quanto basta de sal. Ah, pois é! Na preparação, comece por demolhar o grão de bico em bastante água fria de um dia para o outro. No dia da preparação, escorrer o grão de bico e levá-lo a cozer em água temperada com sal até ficar macio, mas não desfeito, ok? Entretanto, arranje os espinafres, guardando apenas as folhas e as pontas mais tenras, lave tudo muito bem e deixe escorrer. Aqueça depois o azeite num tacho grande, refogue a cebola, o alho e os coentros previamente picados, até a cebola se apresentar assim bem molinha. Junte depois os espinafres e deixe refogar mais um pouco. Adicione de seguida o grão de bico com água da cozedura, tempere com sal e leve a ferver. Por fim, junte a massa até ficar al dente, retire a sopa do lume e sirva de seguida. Ha! É delicioso e tem aquele saborzinho alentejano. Que maravilha! Para voltar a ouvir esta e mais receitas, tem que ir ao podcast da sua rádio. Sabe o que é o podcast da sua rádio? Sabe? É o sítio na internet onde você pode ouvir aquilo que acabou de ouvir aqui. Está bem? Eu hei de voltar depois para mais uma receita muito boa. Portem-se bem, malta. Tchau!
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19: Ouça agora informação da sua região aqui mesmo na VFM. No dia 2 de outubro, a Câmara Municipal de Vouzela, em parceria com as juntas de freguesia do concelho, vai promover o tradicional passeio anual sénior. O destino deste ano é a emblemática Quinta da Malafaia, em Esposende, onde os participantes poderão desfrutar de um autêntico arraial minhoto. Destinado a todos os séniores do concelho com mais de 65 anos, o evento promete um dia inesquecível de convívio, animação e celebração da cultura popular minhota, incluindo almoço, música e danças tradicionais. As inscrições estão abertas e devem ser realizadas até ao final deste mês de julho, na Junta de Freguesia da área de residência. O Complexo Municipal de Piscinas de Carregal do Sal já reabriu ao público para o início de mais uma época balnear, oferecendo um espaço destinado ao lazer, desporto e convívio ao ar livre. O equipamento conta com piscina descoberta, tanque de saltos, chapinheiro infantil, um campo de areia e cerca de 6 mil metros quadrados de relvado. A Câmara Municipal salvaguarda que o edifício da piscina interior se encontra em obras de requalificação, pelo que poderão surgir alguns constrangimentos durante a utilização do espaço. O complexo funciona de terça-feira a domingo, das 13h30 às 19h30, encontrando-se encerrado aos feriados. A Câmara Municipal de Carregal do Sal convida toda a população a visitar o renovado Complexo Municipal de Piscinas e a aproveitar uma época balnear marcada pela diversão, pelo desporto e pelo convívio em família. As obras de requalificação do Centro de Saúde Castro Daire foram inauguradas na sexta-feira, 17 de julho, numa cerimónia presidida pelo Secretário de Estado de Gestão da Saúde, Francisco Catalão, e pelo Presidente da Câmara Municipal, Paulo Almeida. O evento contou com a presença de diversas individualidades da comunidade médica e política regional, incluindo representantes da Assembleia Municipal, da CCDR Centro, do Conselho de Administração da ULS Viseu Dão Lafões e da Coordenação da USF Montemuro, que se reuniram para assinalar a conclusão da intervenção na infraestrutura. A empreitada representou um investimento de cerca de 750 mil euros e incidiu sobre um edifício que apresentava um elevado estado de degradação há vários anos. Com esta remodelação, o Centro de Saúde passa a oferecer condições significativamente melhoradas para a prestação de cuidados médicos, beneficiando tanto os profissionais de saúde como os utentes. O Executivo Municipal de Castro Daire aproveitou a ocasião para reiterar que a saúde continua a ser uma das suas grandes prioridades políticas, focada na modernização dos cuidados de saúde primários e no bem-estar da população. Já iniciou o período de consulta pública para a proposta de revisão do Plano Municipal de Emergência de Proteção Civil de Oliveira de Frades. Este processo decorrerá por um período de 30 dias úteis, mantendo-se aberto à participação dos cidadãos até ao dia 25 de agosto, com todos os documentos do projeto disponíveis para consulta direta no sítio de internet oficial do município. Durante este prazo, qualquer interessado poderá apresentar as suas observações, sugestões ou pedidos de esclarecimento por escrito, devendo estes ser dirigidos ao Presidente da Câmara Municipal. As participações que exigem a devida identificação do subscritor podem ser entregues presencialmente no Serviço Municipal de Proteção Civil ou enviadas por correio eletrónico para o endereço geral@cm-ofrades.pt. A primeira edição do Festival Roquidão vai decorrer nos dias 18 e 19 de setembro no Prado do Parque Urbano de Santiago, em Viseu, trazendo como cabeças de cartaz o cantor Mika e a banda UB40. O alinhamento musical do evento conta ainda com David Bruno, Delfins, Samuel Uria, Cassete Pirata, Ganso e os Pontos Negros. Segundo o diretor do festival, Pedro Leitão, a iniciativa pretende cruzar a música de artistas nacionais e internacionais com a gastronomia tradicional e a excelência dos vinhos do Dão. Para assegurar a qualidade desta fusão, o certame terá como curador da gastronomia o chef Luís Almeida, que está a convidar vários chefes da região, e o enólogo João Oliveira como curador dos vinhos. Apresentando-se como um evento diferenciador, focado no turismo exterior qualificado, o festival aspira a colocar Viseu no panorama internacional e alcançar uma meta de 10 mil visitantes por dia. O Presidente da Câmara Municipal de Viseu, João Azevedo, e o Diretor da Turismo Centro de Portugal, Pedro Pontes, sublinharam o potencial estratégico e a qualidade do projeto, antecipando que este será um momento marcante para todas as gerações da região e que ganhará ainda mais maturidade ao longo dos anos. Os bilhetes para o festival já se encontram disponíveis para venda, com preços a fixarem-se a partir dos 35 euros para o bilhete diário e de 60 euros para o passe de 2 dias. Obrigado por fazer da VFM a sua escolha para se manter informado. Continuação de uma ótima quinta-feira.
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2: Está chegada a hora de sabermos as previsões do estado do tempo. Para quinta-feira, 23 de julho, o Instituto Português do Mar e da Atmosfera prevê céu pouco nublado ou limpo, apresentando períodos de muito nublado até ao meio da manhã, em especial no litoral oeste, e podendo essa nebulosidade persistir em alguns locais da faixa costeira a norte do Cabo Raso. Vento fraco moderado até 30 km/h do quadrante oeste, prevê-se também neblina ou nevoeiro matinal em alguns locais e pequena descida da temperatura máxima no interior norte e centro. As máximas previstas são assim de 24 graus para o Porto, 29 para Coimbra e para Lisboa, 32 para Santarém e 35 para Faro.
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1: Laia junta-se a Tuxá em Bate-o-Pé no Chão, um hino de pista construído para arrasar. Tambores tribais, coros hipnóticos e um groove afro-lusófono contagiante transformam a música num ritual moderno de liberdade, energia pura para deixar as más vibrações para trás e dançar sem parar. Produção de RDD, guitarra de Chibatinha, um single feito para se tornar hit de verão.

0: São 9 horas. 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
1: Bom dia, boa quinta-feira.
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1: Desde o ciclo inicial, é-nos proposto deslocar o olhar da superfície para a profundidade, para um espaço onde a percepção se aguça. É quando escutamos no picotar do silêncio que vemos melhor. O bosque, à contraluz, funciona como um lugar de suspensão do ruído urbano e mental, permitindo ao sujeito poético reapropriar-se da visão e da palavra.

0: Esquecer a cidade torna-se condição para escrever. Esquecemos que é uma cidade isto, de onde escrevemos. Mas esse esquecimento nunca pode atingir a criação. Esquecer a caneta, jamais. A escrita não é mera representação do mundo. É um processo de transformação profunda no qual corpo, linguagem e identidade se fundem. Existe em mim uma mulher entre palavras. Esta identidade feminina surge como fluxo, instável, devastador e ao mesmo tempo criador. O poema liberta o naufrágio. Sonho acordar um rio que se me vaza. Uma mulher que dá a costa respirando. A mulher poema é simultaneamente maré, naufrágio e sobrevivência. Esta conceição do feminino ganha densidade e força no poema Mais Alta, onde se afirma de forma contundente. A mulher, quero-a mais alta. A autora recusa modelos herdados e reclama um feminino que seja uma outra coisa, capaz de romper as grades invisíveis do amor. O feminino é pensado como lugar de arestas e abismos que não se deixa reduzir à oposição ao masculino nem a um lugar de submissão simbólica. E isto, meus amigos, é apenas um prelúdio. É preciso saber acompanhar o voo da ave, um voo exigente e lúcido, numa experiência poética que é, ao mesmo tempo, corporal, sensorial e profundamente existencial.
1: O episódio de hoje foi sobre o livro Prelúdio da Ave em Fuga, de Catarina de Carvalho, da editora Estratégias Criativas, e contou com a leitura do podcast de Sara Duarte Brandão, que é escritora. Boas leituras.
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Breakfast at Tiffany's. É uma canção de 1995, gravada pela banda americana de rock alternativo Deep Blue Something. Foi o único sucesso da banda, chegando ao 5º lugar no Billboard Hot 100 dos Estados Unidos. Fora dos Estados Unidos, Breakfast at Tiffany's liderou o UK Single Chart e alcançou o pico entre os 10 primeiros lugares nos tops da Austrália, Canadá, Dinamarca, Alemanha, Islândia, República da Irlanda e Suécia. Top Pipes disse num artigo da revista Q sobre a promoção de Breakfast at Tiffany's que, como a música tinha Breakfast no título, as estações de rádio pensaram que seria genial tocá-la à hora do café da manhã. Os singles seguintes não alcançaram o sucesso de Breakfast at Tiffany's, daí a razão de classificarem a banda como uma maravilha de um só sucesso.

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6: Está no ar o News Flash com o essencial da informação para esta quinta-feira, 23 de julho. Incêndio que deflagrou ontem em Alijó entrou em fase de resolução às 6h20 desta manhã, mantendo-se no local cerca de 480 operacionais, apoiados por 160 viaturas em trabalhos de rescaldo de pontos quentes e vigilância. Segundo o comandante sub-regional de Emergência e Proteção Civil do Touro, José Requeijo, o combate ao fogo provocou ferimentos ligeiros a dois bombeiros, sendo que a circulação no IC5, que esteve cortada entre Pópulo e Alijó, já se encontra normalizada desde a meia-noite. Em entrevista à RTP, o ministro da Educação, Fernando Alexandre, assumiu a responsabilidade final pelas falhas ocorridas no processo de avaliação dos exames nacionais, admitindo que o impacto dos constrangimentos superou as expectativas iniciais. Apesar do cenário desfavorável, o governante afastou a existência de negligência grosseira e assegurou que apenas abandonará as suas funções se considerar que deixou de estar à altura do cargo. Apesar de a classificação dos exames nacionais do ensino secundário não constar da ordem de trabalhos das reuniões negociais com o Ministério da Educação, Ciência e Inovação, os sindicatos de professores expressaram preocupação com as falhas registadas no processo e avisaram que vão manter-se atentos à segunda fase. Os representantes sindicais, incluindo a FENPROF, sublinharam que o cenário não só assumiu dimensões mais graves devido à dedicação dos milhares de docentes envolvidos, assegurando que os professores continuarão totalmente disponíveis para assegurar as próximas etapas do calendário de exames. A ministra do Trabalho, Maria do Rosário Palma Ramalho, defendeu que a iniciativa de cidadãos para alargar a licença parental inicial para 180 dias, com remuneração a 100%, não é financeiramente sustentável devido aos custos incomportáveis que acarretaria, apesar de lhe reconhecer mérito social. A governante argumentou ainda que a proposta atualmente defendida pelo governo responde de forma mais adequada às exigências orçamentais e garante uma melhor proteção da igualdade de género entre os progenitores. A Polícia Judiciária esclareceu que não foi afastada do inquérito ao desaparecimento de um atrelado sob a sua custódia, mais tarde localizado na construtora de Barcelos, associada a obras em instalações da Polícia e na residência do ex-diretor nacional Luís Neves, reforçando que a investigação, de título Operação Pacoba, foi iniciada por sua própria iniciativa. A instituição sublinhou que remeteu autonomamente o processo para decisão do Ministério Público, cumprindo rigorosamente o procedimento padrão adotado em todos os inquéritos crime sob a sua alçada. Os chefes da diplomacia dos Estados Unidos, Marco Rubio, e da Rússia, Sergei Lavrov, reuniram-se em Manila, à margem do encontro da Associação de Nações do Sudeste Asiático, para debater a guerra na Ucrânia e explorar vias para cessar o conflito. A reunião, confirmada pelo Ministério Russo dos Negócios Estrangeiros, surge na sequência de declarações do secretário de Estado norte-americano que, apesar de reconhecer o impacto negativo do conflito nas relações entre Washington e Moscovo, reiterou a abertura para dialogar e procurar eventuais áreas de cooperação. O maior incêndio florestal registado na região espanhola de Castela-La Mancha, que já devastou mais de 32 mil hectares em Guadalajara, encontra-se ativo, mas em fase de estabilização, permitindo o levantamento das ordens de retirada e o regresso dos residentes de várias localidades às suas casas. O combate ao fogo mobilizou mais de 200 bombeiros, com apoio terrestre e aéreo, e obrigou à evacuação preventiva de 34 aldeias, sem registro de vítimas mortais ou feridos graves, ocorrendo numa fase crítica do verão espanhol, pouco depois de outro incêndio ter provocado 13 mortos no sul do país. Durante um comício na Geórgia, o presidente norte-americano Donald Trump afirmou que o Irão está a ser duramente atingido pelas forças dos Estados Unidos e antecipou que Teherão estará pronto muito em breve para assinar um acordo nuclear que ponha fim ao conflito em curso. A declaração surge num momento de forte tensão, logo após Trump ter marcado presença na base aérea de Dover para prestar homenagem aos 4 militares norte-americanos mortos em recentes ataques iranianos na Jordânia e no Iraque, que assinalaram as primeiras vítimas fatais dos Estados Unidos desde a ruptura do cessar-fogo entre os dois países. E foi o essencial da informação para esta quinta-feira, 23 de julho. Tenha a continuação de um ótimo dia.
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1: Está chegada a hora de sabermos as previsões do estado do tempo para quinta-feira, 23 de julho. O Instituto Português do Mar e da Atmosfera prevê céu pouco nublado ou limpo, apresentando períodos de muito nublado até ao meio da manhã, em especial no litoral oeste, e podendo essa nebulosidade persistir em alguns locais da faixa costeira a norte do Cabo Raso. Vento fraco moderado até 30 km/h do quadrante oeste, prevê-se também neblina ou nevoeiro matinal em alguns locais e pequena descida da temperatura máxima no interior norte e centro. As máximas previstas são assim de 24 graus para o Porto, 29 para Coimbra e para Lisboa, 32 para Santarém e 35 para Faro.
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Kendrick apresenta Namora com o Telefone, o tema de destaque da primeira parte do novo álbum Onde Está o Meu Amor. O tema retrata uma realidade cada vez mais comum. Duas pessoas podem estar lado a lado, mas nem sempre estão verdadeiramente juntas. Entre notificações, mensagens e o ecrã do telemóvel, a atenção desvia-se e os momentos a dois acabam por ficar para segundo plano.

0: 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Mais são 10 horas. 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
1: Vamos continuar com musiquinha diferente do habitual e passamos para um outro artista também que já não está entre nós. O Adriano Correia de Oliveira, o canto e as armas. Porque estamos em abril. E porque o abril para nós é um mês que nos diz muito. E portanto, vamos aqui ouvir a voz do Adriano Correia de Oliveira.
2: Um pequeno lapso. Não estamos em abril. Mas eu queria dizer que a música de abril se ouve em todos os meses do ano.

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voz de Adriano Correia de Oliveira. E porque esta voz ouve-se muito bem e recordamos o nosso amigo Adriano.

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0: E chegamos ao final da primeira hora do programa de hoje. E tivemos canções da Rua da Saudade, canções de Arito Santos, que foram cantadas por vários artistas portugueses. E também O Canto e as Armas e a voz de Adriano Correia de Oliveira. Nesta primeira hora, vamos fazer um pequenino intervalo, como é habitual, e voltamos para a segunda.
1: São 11 horas.
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0: Já cá estamos na segunda hora e vamos iniciar mais uma horinha de programa para si. Bom dia! Estamos a poucos dias da Páscoa e por que não desejar desde já?
1: E o que é que foi? Estamos a poucos dias de quê? Opa, estás enganado! Estás enganado!
0: Mas a música vai fazer-nos companhia e também a poesia e

do espaço na raiz do tempo. E os passos por andar nos passos caminhados. Começa o canto onde começo, caminho onde caminhas passo a passo. E braço a braço meço o espaço dos teus braços. 89 mil quilómetros quadrados. E um país por achar neste país. E a carne se fez verbo, e o sangue ideia, e a ideia se fez força, e canto, e espada, e trigo semeado, e gesto que semeia. Era um país futuro em cada aldeia, era um país de música nas mãos, sem nada. Eram armas e homens vestidos de vento, era um tempo de ser ou de não ser. Camponeses, tambores, e uma espada a escrever com teu sangue em teu chão, teu nome português. Era Lisboa revoltada e a tempestade em 1383. Portugal a formar-se e a liberdade escrita em seu nome com punhais de vento. Já meu país foi uma flor de verde pinho, país em terra, e semeá-lo uma aventura. Depois abriu-se o mar como um caminho. Depois o bosque se fez barco, e o barco arado dessa nova e fatal agricultura. Colher no mar o fruto nunca semeado. Depois o bosque se fez barco, e ramo a ramo foi ramo e quilha. Era um povo a perder-se por seu amo, que perdia o seu povo de ilha em ilha. Eras tu que morrias na morte das lavras, eras tu que ficavas cada vez mais nu, e a cada terra onde chegavas, eras tu que morrias na terra que deixavas, porque nenhum Brasil foi teu, nenhuma ilha a tua. Em cada barco, terra a terra, perdeste a pátria por achar, e guerra a guerra por tuas armas te perdeste. E o mais foi espuma, e o teu sangue corria por dentro das lavras. Construías muralhas e ficavas pedra a pedra cercado, e desarmado eras tu que morrias nas batalhas, enredado nas armas que tecias, malhas onde sem glória te perdias. E as fogueiras ardiam, inventavas fantasmas, e era o teu corpo o corpo que queimavas. Eras tu que cantavas dentro das palavras, tecendo desarmado o canto e as armas. As armas ferem de morte o cavalo branco, e caem as armas do reino branco Arial. Sob as armas que o ferem o cavalo branco, cai por cima das armas vencidas do rei. E há uma rosa de sangue no branco Arial. As armas ferem de morte as armas do rei, cai o cavalo branco no branco Arial. Sob as armas que as ferem, as armas do rei caem vencidas por baixo do cavalo branco. E há uma rosa no branco do real de sangue. As armas ferem de morte as armas e o branco do rei do cavalo que caem no branco real. Sob as armas que os ferem, as armas e o branco caem vencidos por cima do rei debaixo do cavalo. E há uma rosa no sangue do real de branco. Na rosa de sangue das armas vencidas, que caem no branco do branco areal. Sob as armas que ferem, é mais do que um rei quem assim cai, é mais do que um cavalo branco. Quem assim cai vencido é Portugal. Acenderam-se as armas pela noite dentro. Quem rebenta, quem morre, quem vive, quem berra? Há um vento de lamentos nos lamentos do vento. Metralhadoras cantam a canção da guerra. Cantam granadas a canção da morte. E há uma rosa de sangue à flor da terra. Morreram ou não morreram, uma questão de sorte.

Metralhadoras cantam a canção da guerra. Cantam bazucas e morteiros e estilhaços. Cantam esta canção do aço que não erra no espaço do seu fogo. O espaço entre dois braços. Cantam metralhadoras a canção da guerra. Há um tiro que parte, há um corpo que tomba. Nesta boca fechada há um morto que berra. Quem estoura no meu peito? O coração, uma bomba. Metralhadoras cantam a canção da guerra. Todo o tempo é uma batalha. Ataque, fuga, fuga, ataque. Silêncio. Um silêncio que aterra. Que marca o rosto com seu peso, ruga, ruga. Um silêncio que canta na canção da guerra. Mina, emboscada, pó, pólvora. Sangue, fogo. Acerta, não acerta. Erra, não erra. Perdeu todo o sentido dizer-se até logo. Metralhadoras cantam a canção da guerra. Cada segundo pode ser o último segundo. Como enterrar os mortos que a memória desenterra? Há um poço tão fundo, tão fundo, tão fundo. Metralhadoras cantam a canção da guerra. Há um soldado que grita: eu não quero morrer. E o sangue corre gota a gota sobre a terra. Vai morrer a gritar: eu não quero morrer. Metralhadoras cantam a canção da guerra. Houve um que se deitou e disse: até amanhã. Mas amanhã é o dia em que se enterra o soldado que disse: até amanhã. Metralhadoras cantam a canção da guerra. E um jipe corre pela noite dentro. Avança, não avança, emperra, não emperra. Passam balas de chumbo nas balas do vento. Metralhadoras cantam a canção da guerra. E há 200 quilómetros de morte em 200 quilómetros de terra. Neste caminho de Luanda para o norte, metralhadoras cantam a canção da guerra. Quantos desastres dentro de um desastre. Alcácer, Quibir foi sempre o passado por dentro do presente. Oh, meu país, que nunca te encontraste. Senhor no mar e em terra dependente, conquistado de cada vez que conquistaste. Alcácer, Quibir foi sempre o ires perder-te em cada ilha que ganhaste. Meu cigano do mar e o mar foram enganos. Alcácer, Quibir são as armas vencidas. São os ombros vergados e as horas perdidas. 500 anos dentro destes anos. Alcácer, Quibir é estar aqui a ver morrer o sol em cada tarde. E este riso que chora. E esta sombra que ri. Este fantasma sobre a nossa idade. E esta paz como guerra. Este plantar o pão que os outros comem, este alentejo de desilusão em cada homem, estes barcos que partem com homens e armas, não já para colher além do mar a terra, mas para levar além do mar a guerra e naufragar de novo, e de novo perder além do mar o que se deixa em terra, porque o mais é espuma. Alcácer, Quibir, a ir morrer além do mar por coisa nenhuma. Alcácer, Quibir, és tu, Lisboa, ajoelhada nas armas que ante teus barcos vão partir. Lisboa, Alcácer, Quibir, por tuas próprias armas desarmada. Lisboa, ajoelhada nestas armas que em longes terras vão perder. E vão, nos barcos que te levam, as naus fantasmas com que se foi ao rei Sebastião. Alcácer, Quibir, és tu, Lisboa,
E há uma rosa de sangue no branco areal. Há um tempo parado no tempo que voa, porque um fantasma é rei de Portugal. Não mais Alcácer que vis. É preciso voltar a ter uma raiz, um chão para lavrar, um chão para florir. É preciso um país. Não mais navios a partir para o país da ausência. É preciso voltar ao ponto de partida. É preciso ficar e descobrir a pátria onde foi traída. Não só a independência, mas a vida. É preciso enterrar el rei Sebastião. É preciso dizer a toda a gente que o desejado já não pode vir. É preciso quebrar na ideia e na canção a guitarra fantástica e doente que alguém trouxe de Alcácer Quibir. Eu digo que está morto. Deixai em paz el rei Sebastião. Deixai-o no desastre e na loucura. Sem precisarmos de sair o porto, temos aqui à mão a terra da aventura. Vós que trazeis por dentro de cada gesto uma cansada humilhação, deixai falar na vossa voz a voz do vento, cantai em tom de grito e de protesto, matai dentro de vós el rei Sebastião. Quem vai tocar a rebate os sinos de Portugal? Poeta, é tempo de um punhal por dentro da canção. Que é preciso bater em quem nos bate. É preciso enterrar el rei Sebastião. Nem batalhas, nem paz. Obscura guerra. Dói-me um país neste país que levo. Sou este povo que a si mesmo se desterra. Meu nome são três sílabas de trevo. Há nevoeiro em mim, dentro de abril, dezembro. Quem nunca fui é um grito na memória. E há um naufrágio em mim, se de quem fui me lembro. Há uma história por contar na minha história. Trago no rosto a marca do chicote, cicatrizes as minhas condecorações. Nas minhas mãos é que é verdade Dom Quixote. Trago na boca um verso de Camões. Sou este camponês que foi ao mar, lavrou as ondas e mandou a espuma, e andou achando como a vindimar terra plantada sobre o vento e a bruma. Sou este marinheiro que ficou em terra, lavrando a mágoa como se lavrar não fosse mais do que a perdida guerra entre o não ser na terra e o ser no mar. Eu que parti e que fiquei sempre presente. Eu que tudo mandava e nunca fui senhor. Eu que ficando estive sempre ausente. Eu que fui marinheiro sendo lavrador. Eu que fiz Portugal e que o perdi em cada porto onde plantei o meu sinal. Eu que fui descobrir e nunca descobri que o porto por achar ficava em Portugal. Eu que matei, roubei, eu que não minto se vos disser que fui pirata e fui ladrão. Eu que fui como Fernão Mendes Pinto, o diabo e o Deus da minha peregrinação. Eu que só tive restos e migalhas e vi cobiça onde diziam haver fé. Eu que reguei de sangue os campos das batalhas onde morria sem saber porquê. Eu que fundei Lisboa e ando a perdê-la em cada viagem. Pátria Penélope bordando à espera. Eu que já fui Ulisses. Ai, Lusíada. Roubaram-lhe Lisboa e a primavera. Eu que trago no corpo a marca do chicote. Eu que trago na boca um verso de Camões. Eu é que sou capaz de ser o Dom Quixote que nunca mais confunda moinhos e ladrões.
Eu que fiz tudo e nunca tive nada. Eu que trago nas mãos o meu país. Eu que sou esta árvore arrancada, este Lusíada sem pátria em Paris. Eu que não tenho mar nem Portugal. E foi meu sangue o vinho, meu suor o pão. Eu que só tenho as lágrimas de sal que me deixou El Rei Sebastião. Nem o Gama, nem os Doze de Inglaterra, o herói sou eu. Aqui sem pão nem glória, eu, camponês no mar e marinheiro em terra, todo mundo e ninguém, sou eu que faço a história. Quem foi que fez de mim este estrangeiro, este sem pátria a quem a pátria dói? Eu, que fui camponês, poeta, marinheiro, eu que fiz Portugal, quero saber quem foi. Luzia de exilado, e em Portugal, muralhas. Se eu agora morresse, sabia porquê. Venham tormentas e punhais, quero batalhas. Eu que sou Portugal, quero viver de pé.

Pergunto ao vento que passa notícias do meu país. E o vento cala a desgraça, o vento nada me diz. Pergunto aos rios que levam tanto sonho à flor das águas. E os rios não sosseguem, levam sonhos, deixam mais. Levam sonhos, deixam aves, ai rios do meu país. Minha pátria é a flor das águas. Para onde vais? Ninguém diz. Se houver do trevo dos folhas, pede notícia. E diz ao trevo de quatro folhas que eu morro para o meu país. Pergunto à gente que passa porque vai de olhos no chão. Silêncio é tudo que tem quem vive na servidão. Vi florir os verdes ramos direitos e ao céu voltados. E a quem gosta de ter amo, vi sempre os ombros curvados. E o vento não me diz nada, ninguém diz nada de novo. Vi minha pátria pregada nos braços em cruz do povo. Vi minha pátria na margem dos rios que vão para o mar. Como quem ama a viagem, mas tem sempre de ficar. Vi navios a partir, minha pátria a flor das águas. Vi minha pátria florir, verdes folhas, verdes mangos. Há quem te queira ignorada e fale, pátria, em teu nome. Eu vi-te crucificada nos braços negros da fome. E o vento não me diz nada, só o silêncio persiste. Vi minha pátria parada à beira de um rio triste. Ninguém diz nada de novo, se notícias vou pedindo. Nas mãos vazias do povo vi minha pátria florindo. E a noite cresce por dentro dos homens do meu país. Peço notícias ao vento e o vento nada me diz. Quatro folhas tem o trevo, liberdade, quatro sílabas. Não sabem ler, é verdade, aqueles para quem os escrevo. Mas há sempre uma candeia dentro da própria desgraça. Há sempre alguém que semeia canções no vento que passa. Mesmo na noite mais triste, em tempo de servidão, há sempre alguém que resiste. Há sempre alguém que diz não.

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1: 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Trazias de Lisboa a velha nau que nos fez e desfez em Lisboa por fazer. Trazias a saudade e o escravo já o pedindo por Camões em Lisboa a morrer. Trazias de Lisboa a nossa vida parada no Rocio, nau partida em Lisboa a partir. Oh, glória vem, não mais, não mais que uma bandeira rota. Trazias de Lisboa uma gaivota e era manhã.

Por entre a gente eu vi o meu país. Era um perfil de sal e abril. Era um puro país azul e proletário, anónimo passava. E era Portugal que passava por entre a gente e solitário nas ruas de Paris. Vi minha pátria derramada na garde Austerlitz. Eram cestos e cestos pelo chão, pedaços do meu país, restos, braços. Minha pátria sem nada, sem nada, despejada nas ruas de Paris. E o trigo, e o mar. Foi a terra que não te quis, ou alguém que roubou as flores de abril. Solitário por entre a gente caminhei contigo, os olhos longe como o trigo e o mar. Éramos 100, 200 mil e caminhávamos, braços e mãos para

0: Com mãos se faz a paz, se faz a guerra. Com mãos tudo se faz e se desfaz. Com mãos se faz o poema e são de terra. Com mãos se faz a guerra e são a paz. Com mãos se rasga o mar, com mãos se lavra. Não são de pedras estas casas, mas de mãos. E estão no fruto e na palavra as mãos que são o canto e são as armas. E cravam-se no tempo como farpas as mãos que vês nas coisas transformadas. Folhas que vão no vento, verdes arpas. De mãos é cada flor, cada cidade. Ninguém pode vencer estas espadas. Nas tuas mãos começa a liberdade. Lisboa chora dentro de Lisboa. Lisboa tem palácios, sentinelas. E fecham-se janelas quando voa nas praças de Lisboa branca e rota a blusa do seu povo, essa gaivota. Lisboa tem casernas, catedrais, museus, cadeias, donos muito velhos, palavras dos velhos, tribunais. Parada sobre o cais, olhando as águas, Lisboa é triste assim, cheia de mágoas. Lisboa tem o sol crucificado nas armas que em Lisboa estão voltadas contra as mãos desarmadas. Povo armado de vento revoltado, violas, astros. Meu povo que ninguém verá de rastros. Lisboa tem o Tejo, tem veleiros. E dentro das prisões tem velas, rios. Dentro das mãos navios prisioneiros. Ai, olhos marinheiros, mar aberto. Com Lisboa tão longe, em Lisboa tão perto. Lisboa é uma palavra dolorosa. Lisboa são seis letras proibidas, seis gaivotas feridas, rosa a rosa. Lisboa a desditosa, desfolhada palavra por palavra, espada a espada. Lisboa tem um cravo em cada mão, tem camisas que abril desabotoa. Mas em maio, Lisboa é uma canção onde há versos que são cravos vermelhos. Lisboa que ninguém verá de joelhos. Lisboa a desditosa, a violada, a exilada dentro de Lisboa. E há um braço que voa, há uma espada. E há, na madrugada azul e triste, Lisboa que não morre e que resiste.
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0: No meu país há uma palavra que se diz com a mesma ternura da palavra irmã. Palavra quente como o sol do meu país. Palavra clara como é cada manhã, apesar da tristeza lá no meu país. No meu país há uma palavra que se escreve sobre os muros à pressa pela noite dentro. Uma palavra assim nenhuma língua a teve, tão ausência, presença, tão feita de vento, tão impossível de apagá-la onde se escreve. No meu país há uma palavra onde se guarda tudo o que se não teve, tudo o que não foi. Por ela a humilhação fabrica uma espingarda. E há um tempo de luta no tempo que dói, nessa palavra que nos guia, que nos guarda. Palavra que murmura nos verdes pinheiros o recado que o mar vem escrever nas areias. Se já em nós morreram velhos marinheiros, há uma palavra que semeia em nossas veias, um país que murmura nos verdes pinheiros. No meu país, em cada homem é uma palavra que rasga as trevas e as prisões. Palavra-chave, capaz de transformar em asa a mão que lavra. E é inútil prenderem-na, que é luz e ave. No meu país, em cada homem é essa palavra. Palavra feita de montanhas, praias, vento. De verde pinho e mar azul, de sol, de sal. Não vale a pena proibirem o pensamento. Há uma palavra clandestina em Portugal que se escreve com todas as harpas do vento. Que o poema tenha rodas, motores, alavancas. Que seja máquina, espetáculo, cinema, que diga a estátua. Sai do caminho, que atravancas. Que seja um autocarro em forma de poema. Que o poema cante no cimo das chaminés. Que se levante e faça o pino em cada praça. Que diga quem eu sou e quem tu és. Que não seja só mais um que passa. Que o poema esprema a gema do seu tema e seja apenas um teorema com dois braços. Que o poema invente um novo estratagema para escapar a quem lhe segue os passos. Que o poema corra, salte, pule. Que seja pulga e faça cócegas ao burguês. Que o poema se vista subversivo de ganga azul e vá explicar numa parede alguns porquês. Que o poema se meta nos anúncios das cidades. Que seja seta, sinalização, radar. Que o poema cante em todas as idades. Que lindo! No presente e no futuro, o verbo amar. Que o poema seja microfone e fale. Uma noite destas, de repente, às três e tal. Para que a lua estoure e o sono estale. E a gente acorde finalmente em Portugal. Que o poema seja encontro onde era despedida. Que participe, comunique e destrua para sempre a distância entre a arte e a vida. Que salte do papel para a página da rua. Que seja experimentado muito mais que experimental. Que tenha ideias, sim, mas também pernas. E até se partir uma não faz mal. Antes de muletas que de asas eternas. Que o poema assalte esta desordem ordenada. Que chegue ao banco e grite: abaixo a pança! Que faça ginástica militar aplicada e não vá, como vão todos, para a França. Que o poema fique. E que ficando se aplique a não criar barriga, a não usar chinelos. Que o poema seja um novo infante Henrique voltado para dentro e sem castelos. Que o poema vista do domingo cada dia e atire foguetes para dentro do cotidiano. Que o poema vista a prosa de poesia ao menos uma vez em cada ano. Que o poema faça um poeta de cada funcionário já farto de funcionar. Ah, cada novo acorde no Lusíada, a saudade do novo, o desejo de achar. Que o poema diga o que é preciso, que chegue disfarçado ao pé de ti e aponte a terra que tu pisas e eu piso. E que o poema diga: o longe é aqui.
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3: Meus queridos ouvintes, uma vez mais, muito bom dia para todos vós. Eu deixei correr a poesia declamada por Manuel Alegre e alguma da sua autoria. É preciso um país novo, um país que nós estamos à espera que chegue em breve. Mas o certo é que a poesia vai continuar aqui no programa e até ao final desta segunda hora. E agora, João Carlos Arido Santos, José Carlos Arido Santos, melhor dizendo, ele vai estar aqui connosco. Porquê? Porque isto não vai, meus amigos, isto vai, um passo atrás são sempre dois em frente, e um povo verdadeiro não se trai, não quer gente, mais gente, que outra gente. Isto vai, meus amigos, isto vai. O que é preciso é ter sempre presente. Vamos ouvir poesia por José Carlos Arido Santos.
4: A miudinha roendo por ter razão no reino da carochinha, o rato João Ratão. Entre os animais falantes, o poeta é o que mais diz coisas interessantes aos colegas racionais. Diz-lhes que a lua é de gesso, que o norte pode ser sul, que o avanço é retrocesso e que o céu não é azul. Diz-lhes que o espaço vazio está todo por alugar e que há poemas vagos de inspiração limitada em prédios de antologia bem situados nas letras, com duas assoalhadas, vistas largas, logradoiro e porteira analfabeta, que serve de vazadeiro, é bem falante e discreta. Diz-lhes ainda que sabe que por motivos urgentes de alto demolição, há boas peças de pano de padrão surrealista a vender ao desbarato no armazém de um artista que as salda por desengano a preços fim de estação. Rói com raiva, miudinha, roendo por ter razão no reino da carochinha, o rato João Ratão. Informa também a ver, senhora de meia-idade, com alguns adjetivos, que deseja conhecer para fins retoativos, editor de posição que não se mete em política, seja honrado, quarentão e tenha amigos na crítica. Muito em segredo murmura que uma donzela neurótica de raiz de mulher dama trabalha de literatura e à luz do candeeiro borda poemas eróticos para consumo na cama. Mas promete por um tema, já usado e descosido, 3 metros de bom poema, que sirvam para vestir a pobreza envergonhada num menos favorecido na sorte de produzir mercadoria rimada. Rói com raiva, miudinha, roendo por ter razão no reino da carochinha, o rato João Ratão. Em palavras repassadas de conduída tristeza, lança o apelo patético de uma viúva burguesa que pede soro poético para um filho que tem 36 anos de idade e que se morre não sobe ao céu da celebridade. A fim de prestar serviço à moral mais escorreita, denuncia o compromisso de uma família insuspeita que prima pelo respeito, porte, limpeza e decência e que aluga ideias feitas para curta permanência. Assim relata o poeta, entre a oferta e a procura, as condições de hipoteca da presente literatura. Assim disfarça a miséria fingindo que tem fartura, que a poesia é coisa séria, e se não for da letéria, poderá ser mordedura, que lhe inocula no sangue não só veneno da cobra, mas 3 cruzes de lirismo, que virão minar-lhe a obra e tolher de romantismo, a pena com que da pena, os pactos do modernismo que podem valer-lhe a pena. Rói com raiva, miudinha, roendo por ter razão, no reino da carochinha, o rato João Ratão. Das tuas mãos de vidro carregadas de joias tilintantes e doentes, das palavras que trazes afogadas, das coisas que não dizes, mas entendes, do teu olhar virado às madrugadas de fantásticos e exóticos orientes, do teu andar de tule, das estocadas, dos gestos que não fazes mas que sentes, dos teus dedos sinistros de tão brancos, dos teus cabelos lisos de tão brandos, dos teus lábios azuis de tanta cor, é que me vem a fúria de bater-te, é que me vem a raiva de morder-te, meu amor, meu amor, meu amor. Como se fosses noite e me atirasses uma corda de músculos e rosas, como se fosses noite e me deixasses deslumbrado com todas as sombras, com todos os silêncios, com todos os passeios de mãos dadas com o impossível, com todos os minutos, os lentos, os belos, os terríveis minutos que se escoam com angústia nas escadas. Como se fosses noite e acordasses todos os olhares furtivos aos bancos vazios, todos os passos hesitantes que ninguém segue, mas que deixam na rua deserta, na cidade ausente, o arabesco triunfal do arcanjo que passa, o rasto vitorioso de um condenado que dança, rindo dos deuses que o julgaram. Aristóteles visita da casa de minha avó. Não acharia esquisita esta forma de estar só? Esta maneira de ser contra a maneira do tempo, esta maneira de ver o que o tempo tem por dentro. Aristóteles diria, entre 2 golos de chá, que o melhor ainda seria deixar o tempo onde está, pô-lo de perto no tema e de parte na poesia, para manter o poema dentro da ordem do dia. Aristóteles visita da casa de minha avó. Não acharia esquisita esta forma de estar só? Ele sabia que o poeta, depois de tudo inventado, depois de tudo previsto, de tudo vistoriado, teria de fazer isto para não continuar o que já estava acabado. Teria de ser presente, não futuro antecipado, não profeta, não vidente, mas aço bem temperado, cachorro ferrando o dente na canela do passado, adaga cravando a ponta no coração do sentido, palavra osso furando pele de cão perseguido. Aristóteles visita da casa de minha avó. Não acharia esquisita esta forma de estar só? Esta maneira de riso que é a mais original, forma de se ter juízo e ser poeta atual. Aristóteles visita de casa de minha avó, também diria antes só do que mal acompanhado, antes morto emperdado em muro de pedra e cal, aonde não entra bicho que não seja essencial à evasão da palavra deste silêncio mortal. É na câmara escura dos teus olhos que se revela a água. Água imagem, água nítida e fixa, água paisagem, boca, nariz, cabelos e cintura, terra sem nome, rosto sem figura, água móvel nos rios, parada nos retratos, água escorrida e pura, água viagem, trânsito e ato. Chego de longe, venho em férias, estou cansado. Já suei o suor de 8 séculos de mar, o tempo de 11 meses de ordenado. Por isso, meu amor, viajo a nado. Não por ser português mal empregado, mas por sofrer dos pés e estar desidratado. Chego, mudo de fato, calço a idade que melhor quadra a minha solidão. E saio a procurar-te na cidade, contrastada, violenta, negativa. Tu, única sombra murmurada, única rua mal iluminada, única imagem desfocada e viva. Moras aonde eu sei. É na distância onde chego de táxi. Sou turista com 36 hipóteses no rolo. Venho ao teu miradouro ver a vista, trago a minha tristeza a tiracolo. Enquadro-te, regulo-te, disparo-te, revelo-te, retoco-te, repito-te, compro um frasco de tédio e um aparo. Nas tuas costas ponho uma estampilha e escrevo aos meus amigos que estão longe: Charmant pays, the sun is shining, love. Emendo-te, rasulo-te, preencho-te, assino-te, destino-te, comando-te. És o lugar concreto onde procuro a noite de passagem, o abrigo seguro, a hora de acordar que se diz ao porteiro, o tempo que não segue, o tempo em que não duro, senão um dia inteiro. Invento-te, desbravo-te, desvendo-te. Surges letra por letra, película sonora, do sentido à vogal, do tema à consoante, sem presença no espaço, sem diferença na hora. És a rota da Índia, o sarcasmo do vento, a queimbra do gajeiro, o erro do sestante, o acaso, a maré, o mapa, a descoberta de um novo continente itinerante.
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4: Retrato de Guerra Junqueiro.
3: Arido Santos.
4: As palavras são cascos, a pátria é uma égua. Quem não sabe montar leva a reata. Este país de espera, este luar de prata, esta secreta mula que desata mondegos de erva e arraiais de nata. És a guerra dos versos, o rafeiro, o estromado poeta. És o primeiro filho da pata que se pôs em todos. Tens de juncar de cardos o canteiro, parir os simples primeiro e depois torná-los godos. Assim, malandro, assim, maldito, assim, canção, levantas o poema até alguma e cortas a cabeça da nação enquanto a pões ao lume. Neste lugar se morre a fogo lento, neste poema as rimas se entreodeiam. É preciso cobrir o desalento. Ah, macho das palavras que escoceiam. Retrato de Luís de Camões. Não do mar, meu Luís, mas dessa mágoa marchetada de tudo, apertada de quem não mais trouxer os olhos rasos de água por esta terra de ninguém. 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
1: Uma explosão de romãs. Era um menino alumbrado entre as pernas da manhã. Três retratos à la minuta. O burguês. A gravata de fibra como corda amarrada à camisa mal suada. Um estômago senil que só engorda arrotando riqueza acumulada. Uma espécie de polvo com a sorda, de comida 100 vezes mastigada, de cadeira de braços baixa e gorda, de cómoda com perna torneada, um baú de tolice, uma chatice com sorriso passado a purpurina e olhos de pargo olhando de revés. Para dizer quem é, basta o que disse. É uma besta humana que rumina, é um filho da puta! É um burguês. O bombista. Flamejante auriflama incendiada. Patriótica face entumecida. Com dentes de coroa cariada. E alma nacional apodrecida. Galões e oficial. Na face armada, um sorriso de arcanjo genocida, mais os comendadores da comandada, comandita que nos comanda a vida. Olhar alarve, mas não inocente. Na mão aberta, a palma democrata. Na mão escondida, a saudação fascista. É fácil perceber que nem é gente. É um simples piolho que se cata. É um filho da puta. É um bombista. A bruxa. As tetas são balofas almofadas, recheadas de esterco e de patranhas. Da boca fogem bichas torturadas pelo próprio veneno das entranhas. As pernas são varizes, sustentadas pela putrefação das bastas banhas. Os olhos, duas ratas fomeadas. E as mãos peludas, tal como as aranhas. Nasce do estrume e vive para o estrume. A língua peçonhenta larga a fele e é uma corda que ela própria puxa. Sai-lhe da boca pus e azedume, tem pústulas espalhadas pela pele e é filha de si própria, é uma bruxa. Bom dia, minha amiga, digo em maio, és uma rosa à beira de um trator, neste campo de abril onde não caio, a nossa sementeira já deu flor. Bom dia, minha amiga, eu sou um gaio, um pássaro liberto pela dor. Tu és a companheira de onde saio mais limpo de mim próprio, mais amor. Bom dia, meu amor. Estamos primeiro neste tempo de maio a tempo inteiro contra o tempo do ódio e do terror. Se tu és camponesa, eu sou mineiro. Se carregas no ventre um pioneiro, dentro de ti eu fui trabalhador.
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1: Do fogo divino, irmão Pinho ou Aloendro, por onde passaste tu que me ficaste cá dentro? Pois bem, nos campos da fome ou nos caminhos do frio, se eu encontrasse o teu nome, lançava-te o desafio. Por onde passaste tu, pétala viva dos pobres, irmão dos cardos, dos cerdos, rei das chagas e dos podres, por onde passaste tu, não passaram minhas dores. Nasci da mãe que não tive, do pai que nunca terei, e aquilo que sobrevive é o irmão que não sei, uma espécie de fogueira, de corpo que me deslumbra, tudo mais à minha beira, uma réstia de sombra. por onde passaste tu com artelhos de penumbra? Ei, transpõem-se as dores do parto para as vísceras da soma. Dois e dois quer dizer cobra, quatro e quatro faz lagarto, nove fora o que se coma, tomando por lebre o gato. Dos abusos da palavra ficou o tempo cirrosa em que se torce a poesia. Tem sete cornos a cabra que pasta a melancolia e depois rumina a rosa do poema que alivia. Dois são os olhos do cego e sete a arma do poeta. Um é o tiro do mudo, sete o número da cabra, dez a base do sistema, nove setas além de tudo, nós fora uma cena. O poeta ausculta à noite que responde 33. Diz estrela, sai aroma. Pensa nardo, sai francês. E a cabra rumina o cardo que já foi rosa uma vez. Nos vales da literatura cresce uma planta campestre chamada erva teórica. E a cabra neorrupestre vai transformando a verdura em delicada figura, gravada com mão de mestre nas paredes da retórica. Assim se constrói o signo do corno, mas não do touro. Assim se forja o destino da pata dos ovos loiro, que há de parir um vitelo se não for mãe de um besouro. Assim se escreve e se fala, assim se choca a imagem que a cabra cega chocalha, sem saber que ao ingeri-la, sendo verdura é paisagem, sem saber que ao dejetá-la, sendo poia, já é palha. Assim se põem os ovos, como quem toca piano. Que nisto ser-se artista é preciso é ser-se novo, e o mais que vier é ganho, se por sorte não for dano. Sem se pensar na velhice, gasta-se à larga o talento deixado por Dom Dinis. Assoa-se o sofrimento como se fosse o nariz, digita-se o pensamento, hesita-se na temática, e nesta tátil tristeza servem-se em prato magnético as pipes de gramática, gratinados de beleza, folhados de cibernética, segundo a nova receita para a geração sujeita à prostatite da estética. Há, pois, que manter cuidado no coito do estromusa, traçar a compasso o esquema da inspiração infusa nos ovários da ciência e aguardar o resultado. Se for menino, é poema. Se for menina, é experiência ao nome do mortonado. O sangue das palavras.
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Meus queridos ouvintes da VFM, chegamos ao final de mais um programa de rádio mais alto e mais além. Estamos aqui na sua companhia de segunda a sexta-feira, das 10 até ao meio-dia, com música, música, música e também poesia, poesia e poesia. Tivemos hoje José Carlos Arido Santos e Manuel Alegre. Foi muito bom estar com todos vós, meus queridos ouvintes. Eu desejo a continuação de um bom dia, que tudo vos corra pelo melhor. E já sabe que amanhã estamos aqui outra vez na sua companhia às 10 da manhã. Eu estou aqui prontinho para lhe fazer companhia em mais um programa mais alto e mais além. Esta é a sua rádio, a rádio da sua vida, do seu coração. Acompanhe-nos sempre que possa. Nós estamos aqui a trabalhar para si. Obrigado, obrigado, obrigado. Até amanhã. Obrigado. E consigo esteve Fernando Morgado.

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9: Está no ar o News Flash com o essencial da informação para esta quinta-feira, 23 de julho. O incêndio que deflagrou ontem em Alijó entrou em fase de resolução às 6h20 desta manhã, mantendo-se no local cerca de 480 operacionais, apoiados por 160 viaturas em trabalhos de rescaldo de pontos quentes e vigilância. Segundo o comandante sub-regional de Emergência e Proteção Civil do Touro, José Requeijo, o combate ao fogo provocou ferimentos ligeiros a dois bombeiros, sendo que a circulação no IC5, que esteve cortada entre Pópulo e Alijó, já se encontra normalizada desde a meia-noite. Em entrevista à RTP, o ministro da Educação, Fernando Alexandre, assumiu a responsabilidade final pelas falhas ocorridas no processo de avaliação dos exames nacionais, admitindo que o impacto dos constrangimentos superou as expectativas iniciais. Apesar do cenário desfavorável, o governante afastou a existência de negligência grosseira e assegurou que apenas abandonará as suas funções se considerar que deixou de estar à altura do cargo. Apesar de a classificação dos exames nacionais do ensino secundário não constar da ordem de trabalhos das reuniões negociais com o Ministério da Educação, Ciência e Inovação, os sindicatos de professores expressaram preocupação com as falhas registadas no processo e avisaram que vão manter-se atentos à segunda fase. Os representantes sindicais, incluindo a FENPROF, sublinharam que o cenário não só assumiu dimensões mais graves devido à dedicação dos milhares de docentes envolvidos, assegurando que os professores continuarão totalmente disponíveis para assegurar as próximas etapas do calendário de exames. A ministra do Trabalho, Maria do Rosário Palma Ramalho, defendeu que a iniciativa de cidadãos para alargar a licença parental inicial para 180 dias, com remuneração a 100%, não é financeiramente sustentável devido aos custos incomportáveis que acarretaria, apesar de lhe reconhecer mérito social. A governante argumentou ainda que a proposta atualmente defendida pelo governo responde de forma mais adequada às exigências orçamentais e garante uma melhor proteção da igualdade de género entre os progenitores. A Polícia Judiciária esclareceu que não foi afastada do inquérito ao desaparecimento de um atrelado sob a sua custódia, mais tarde localizado na construtora de Barcelos, associada a obras em instalações da Polícia e na residência do ex-diretor nacional Luís Neves, reforçando que a investigação, de título Operação Pacoba, foi iniciada por sua própria iniciativa. A instituição sublinhou que remeteu autonomamente o processo para decisão do Ministério Público, cumprindo rigorosamente o procedimento padrão adotado em todos os inquéritos de crime sob a sua alçada. Os chefes da diplomacia dos Estados Unidos, Marco Rubio, e da Rússia, Sergei Lavrov, reuniram-se em Manila, à margem do encontro da Associação de Nações do Sudeste Asiático, para debater a guerra na Ucrânia e explorar vias para cessar o conflito. A reunião, confirmada pelo Ministério Russo dos Negócios Estrangeiros, surge na sequência de declarações do secretário de Estado norte-americano que, apesar de reconhecer o impacto negativo do conflito nas relações entre Washington e Moscovo, reiterou a abertura para dialogar e procurar eventuais áreas de cooperação. O maior incêndio florestal registado na região espanhola de Castela-La Mancha, que já devastou mais de 32 mil hectares em Guadalajara,

0: ter marcado presença na base aérea de Dover para prestar homenagem aos 4 militares norte-americanos mortos em recentes ataques iranianos na Jordânia e no Iraque, que assinalaram as primeiras vítimas fatais dos Estados Unidos desde a ruptura do cessar-fogo entre os dois países. E foi o essencial da informação para esta quinta-feira, 23 de julho. Tenha a continuação de um ótimo dia.
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1: Olá, malta! Sejam bem-vindos a mais um Cuidado que Ele Está na Cozinha. Vamos a mais uma receita daquelas muito portuguesas. Vamos, vamos, vamos! Eu sou o Emanuel Moura. Hoje vou ensinar-lhe a fazer uma sopa de grão com espinafres. À moda alentejana, ainda por cima. Ah, pois é! A dificuldade esta é média. Eu vou dar-lhe as quantidades pensadas para 6 refeições. Precisamos de 150 gramas de grão de bico seco, um molho de espinafres frescos, uma cebola grande picada finamente, 4 dentes de alho picados finamente, um ramo pequeno de coentros frescos, 4 colheres de sopa de azeite, 4 colheres de sopa de cotovelos riscados médios e um quanto basta de sal. Ah, pois é! Na preparação, comece por demolhar o grão de bico em bastante água fria, de um dia para o outro. No dia da preparação, escorrer o grão de bico e levá-lo a cozer em água temperada com sal até ficar macio, mas não desfeito, ok? Entretanto, arranje os espinafres, guardando apenas as folhas e as pontas mais tenras, lave tudo muito bem e deixe escorrer. Aqueça depois o azeite num tacho grande, refogue a cebola, o alho e os coentros previamente picados até a cebola se apresentar assim bem molinha. Junte depois os espinafres e deixe refogar mais um pouco. Adicione de seguida o grão de bico com água da cozedura, tempere com sal e leve a ferver. Por fim, junte a massa até ficar al dente, retire a sopa do lume e sirva de seguida. Ha! É delicioso e tem aquele saborzinho alentejano. Que maravilha! Para voltar a ouvir esta e mais receitas, tem que ir ao podcast da sua rádio. Sabe o que é o podcast da sua rádio? Sabe? É o sítio na internet onde você pode ouvir aquilo que acabou de ouvir aqui. Está bem? Eu hei de voltar depois para mais uma receita muito boa. Portem-se bem, malta. Tchau!
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9: 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No dia 2 de outubro, a Câmara Municipal de Vouzela, em parceria com as juntas de freguesia do concelho, vai promover o tradicional passeio anual sénior. O destino deste ano é a emblemática Quinta da Malafaia, em Esposende, onde os participantes poderão desfrutar de um autêntico arraial minhoto. Destinado a todos os séniores do concelho com mais de 65 anos, o evento promete um dia inesquecível de convívio, animação e celebração da cultura popular minhota, incluindo almoço, música e danças tradicionais. As inscrições estão abertas e devem ser realizadas até ao final deste mês de julho, na Junta de Freguesia da área de residência. O Complexo Municipal de Piscinas de Carregal do Sal já reabriu ao público para o início de mais uma época balnear, oferecendo um espaço destinado ao lazer, desporto e convívio ao ar livre. O equipamento conta com piscina descoberta, tanque de saltos, chapinheiro infantil, um campo de areia e cerca de 6 mil metros quadrados de relvado. A Câmara Municipal salvaguarda que o edifício da piscina interior se encontra em obras de requalificação, pelo que poderão surgir alguns constrangimentos durante a utilização do espaço. O complexo funciona de terça-feira a domingo, das 13h30 às 19h30, encontrando-se encerrado aos feriados. A Câmara Municipal de Carregal do Sal convida toda a população a visitar o renovado Complexo Municipal de Piscinas e a aproveitar uma época balnear marcada pela diversão, pelo desporto e pelo convívio em família. As obras de requalificação do Centro de Saúde Castro Daire foram inauguradas na sexta-feira, 17 de julho, numa cerimónia presidida pelo Secretário de Estado de Gestão da Saúde, Francisco Catalão, e pelo Presidente da Câmara Municipal, Paulo Almeida. O evento contou com a presença de diversas individualidades da comunidade médica e política regional, incluindo representantes da Assembleia Municipal, da CCDR Centro, do Conselho de Administração da ULS Viseu Dão Lafões e da Coordenação da USF Montemuro, que se reuniram para assinalar a conclusão da intervenção na infraestrutura. A empreitada representou um investimento de cerca de 750 mil euros e incidiu sobre um edifício que apresentava um elevado estado de degradação há vários anos. Com esta remodelação, o Centro de Saúde passa a oferecer condições significativamente melhoradas para a prestação de cuidados médicos, beneficiando tanto os profissionais de saúde como os utentes. O Executivo Municipal de Castro Daire aproveitou a ocasião para reiterar que a saúde continua a ser uma das suas grandes prioridades políticas, focada na modernização dos cuidados de saúde primários e no bem-estar da população. Já iniciou o período de consulta pública para a proposta de revisão do Plano Municipal de Emergência de Proteção Civil de Oliveira de Frades. Este processo decorrerá por um período de 30 dias úteis, mantendo-se aberto à participação dos cidadãos até ao dia 25 de agosto, com todos os documentos do projeto disponíveis para consulta direta no sítio de internet oficial do município. Durante este prazo, qualquer interessado poderá apresentar as suas observações, sugestões ou pedidos de esclarecimento por escrito, devendo estes ser dirigidos ao Presidente da Câmara Municipal. As participações que exigem a devida identificação do subscritor podem ser entregues presencialmente no Serviço Municipal de Proteção Civil ou enviadas por correio eletrónico para o endereço geral@cm-ofrades.pt. A primeira edição do Festival Roquidão vai decorrer nos dias 18 e 19 de setembro no Prado do Parque Urbano de Santiago, em Viseu, trazendo como cabeças de cartaz o cantor Mika e a banda UB40. O alinhamento musical do evento conta ainda com David Bruno, Delfins, Samuel Uria, Cassete Pirata, Ganso e os Pontos Negros. Segundo o diretor do festival, Pedro Leitão, a iniciativa pretende cruzar a música de artistas nacionais e internacionais com a gastronomia tradicional e a excelência dos vinhos do Dão. Para assegurar a qualidade desta fusão, o certame terá como curador da gastronomia o chef Luís Almeida, que está a convidar vários chefes da região, e o enólogo João Oliveira como curador dos vinhos. Apresentando-se como um evento diferenciador, focado no turismo exterior qualificado, o festival aspira a colocar Viseu no panorama internacional e alcançar uma meta de 10 mil visitantes por dia. O Presidente da Câmara Municipal de Viseu, João Azevedo, e o Diretor da Turismo Centro de Portugal, Pedro Pontes, sublinharam o potencial estratégico e a qualidade do projeto, antecipando que este será um momento marcante para todas as gerações da região e que ganhará ainda mais maturidade ao longo dos anos. Os bilhetes para o festival já se encontram disponíveis para venda, com preços a fixarem-se a partir dos 35 euros para o bilhete diário e de 60 euros para o passe de 2 dias. Obrigado por fazer da VFM a sua escolha para se manter informado. Continuação de uma ótima quinta-feira.
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1: Bom dia, que a vossa manhã comece com a elegância de um corte perfeito. Hoje, 23 de julho, celebramos o dia do alfaiate e da modista. Uma homenagem à arte e ao talento que, com agulha e tesoura, moldam a nossa identidade. Estes mestres transformam tecidos em peças únicas, refletindo a personalidade. Dedicação ao detalhe e paixão pela costura criam obras intemporais de elegância. Cada ponto é um testemunho de qualidade e saber fazer. Que a inspiração destes artesãos nos acompanhe, lembrando a beleza do trabalho manual e a importância de valorizar a criatividade. Vistam-se de confiança e tenham um dia à medida dos vossos melhores desejos.
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0: São 13 horas. 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

0: São 15 horas.
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Dizem que o amolador anuncia transformações. Como uma espécie de presságio no meio da rua. A sorte de uns, mas o azar de outros.

0: São 16 horas. 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

No outro lado FM, bem-vindos, eu sou o Carlos Gedier, a rodar desde 1988 e hoje com direito a um pequeno eclipse emocional. Bom, à data da gravação deste programa, portanto hoje, dia 8 de junho, já não sei quantas anos. Bom, o mundo ficou mais pobre, o mundo da música. Eu acordei e a primeira notícia que escutei na rádio, precisamente na rádio, essa nossa amiga rádio, foi a notícia do falecimento, do desaparecimento físico, pelo menos, da nossa Bonnie Tyler. Bom, infelizmente a minha vizinha faleceu e eu pensei, bom, olha, por que não? Vamos lá homenagear a senhora, porque realmente era uma simpática e é como eu digo, tinha um carisma que muito pouca gente tem e uma obra que também muitos se calhar desconhecem. Ok, Total Eclipse of the Heart, com produção de Gene Steinman, foi a primeira para esta edição especial Bonnie Tyler. Bom, é exatamente, é Gene Steinman, exagero máximo, drama no ponto, e foi sem dúvida e é uma das maiores baladas de sempre. Se esta música fosse um objeto, era sem dúvida um vulcão com um eco, um vulcão também é esta que se chama, que se segue, faz parte da banda sonora do filme Footloose e chama-se Holding Out for a Hero.

Holding Out for a Hero, nesta edição especial do No Outro Lado FM, que celebra a vida de Bonnie Tyler, a vida e também um pouco da carreira. Bom, este Holding Out for a Hero tem toda a energia do filme épico dos anos 80, não sabemos nós de Footloose. Também tem o dedo mágico ou caótico, não sei, de Gene Steinman. Aliás, Steinman não produzia músicas, construía tempestades sonoras. E bom, a Bonnie Tyler, olha, a Bonnie Tyler surfava aquilo como se fosse fácil. É mesmo isso. Ok, No Outro Lado FM, antes da próxima, vou-te referir muito rapidamente o nosso site, o site nootroladofm.webnode.pt. Por lá encontras tudo sobre este programa e daqui a uns dias também irás encontrar este mesmo programa em género podcast. Bom, também o nosso canal no YouTube, youtube.com/rmxpt. Passa por lá, subscreve, já sabes essas coisas todas, tu sabes isso melhor do que eu. Ok, vamos à próxima, chama-se Faster Than the Speed of the Night. É o título perfeito porque isto não anda, dispara. Faster Than the Speed of the Night é praticamente Bonnie Tyler em modo turbo, mas emocional. É daqueles álbuns que marcou mesmo a fase mais cinematográfica da carreira da artista, e há músicas neste álbum que parecem maiores do que a própria rádio. É mesmo isso, Faster Than the Speed of the Night é a próxima a rodar nesta emissão especial Bonnie Tyler aqui no Outro Lado do FM.

Faster Than the Speed of Night, a rodar no outro lado do FM com Bonnie Tyler. Agora vem, If You Were a Woman and I Was a Man. Esta música tem um pouco, tem que se lhe diga, é uma curiosidade quase obrigatória. A música pode soar familiar, especialmente no refrão, e não é coincidência. Acontece que toda a estrutura musical desta música foi aproveitada para You Give Love a Bad Name dos Bon Jovi. Ou seja, se é Bonnie Tyler, talvez aquele refrão nunca existisse, não é? É exatamente a história da música, basicamente é isso, reciclagem de luxo. Não foi bem reciclagem, mas pronto, a ideia é mais ou menos essa. Nós inclusive temos um separador que mistura as duas músicas e está bom, não interessa. If You're a Woman and I Was a Man, à época também produzido por Gene Steinman, o pedido era uma música assim meio andrógina e o resultado foi este.

If You Were a Woman and I Was a Man, bom, foi escrita por Desmond Child, e não admira que tenha tantas semelhanças com You Give Love a Bad Name, ou neste caso é o contrário, You Give Love a Bad Name, que chegou depois, é que tem semelhanças com esta If You Were a Woman and I Was a Man, porque ambas foram escritas por Desmond Child. Este Desmond Child, meus amigos, eu não sei quantos hits é que o homem já teve aí nos tops. Bem, é assim, este homem tudo que escreve tem o toque de Midas, tem o toque de Midas. Bom, e se calhar um dia destes vamos fazer uma emissão também dedicada só a Desmond Child. Ok, a próxima no outro lado do FM para este especial Bonnie Tyler, celebrando 75 anos de vida e mais de 50 de carreira, vamos a um clássico absoluto, chama-se It's a Heartache, e é das músicas mais regravadas, mais reconhecidas e também mais sentidas. Há quem conheça outras versões, mas a versão pura e dura e também crua está mesmo aqui, a voz de Bonnie Tyler nesta música. Não pede licença, entra e fiquem, vamos conferir.

Foi talvez o primeiro grande sucesso de Bonnie Tyler, It's a Heartache, ainda na década de 70. E agora, bom, agora voltamos mesmo atrás no tempo, vamos escutar Lost in France, que chega ainda antes da fase épica, mas já tinha muita identidade nesta Lost in France. Já escutava bem aquela rouquidão única que, segundo dizem, nasceu depois de uma cirurgia às cordas vocais. Verdade, mito, talvez nunca ouvínhamos a saber exatamente como é que aconteceu. Bom, mas o resultado é que deu uma assinatura sonora irrepetível. Lost in France, especial Bonnie Tyler, 75 anos de vida, mais de 50 de carreira. Infelizmente, deixou-nos esta semana, ou neste caso a semana passada, depende do dia que estejas a escutar isto, é este ou no outro lado do FM.

Esta é daquelas que mostra o lado mais direto, mais cru de Bonnie Tyler. É menos conhecida, mas cheia de alma. Chama-se More Than a Lover e é isto que faz a carreira de Bonnie Tyler durar décadas. Não é apenas hits, é isso sim, muita consistência emocional. Outra coisa que Bonnie Tyler de vez em quando fazia era assim umas coversitas. Exatamente, consta até que quando foi gravado quando gravou esta cover para o tema que se segue, o próprio artista original, no caso Bryan Adams, estava presente no estúdio. É mais uma daquelas produzidas por Gene Steinman. É mesmo o talento invisível de Bonnie Tyler a lançar músicas que ganham outra vida. Ela nunca precisou de competir porque já tinha marcado o seu território, mas neste caso achou por bem fazer uma versão desta Straight From The Heart.

Um original de Bryan Adams, Straight from the Heart, aqui na leitura de Bonnie Tyler, que estamos a celebrar nesta emissão especial do Notuado FM. Esta não é a única versão de Bonnie Tyler que vai rodar nesta versão. Aliás, a única versão, não, a única cover. Aliás, para o final desta primeira hora temos uma cover reservada, mas para a segunda temos aquelas que são de Bonnie Tyler, que foram grandes sucessos regravadas por outros artistas. Uma delas, inclusive, foi talvez o maior sucesso na carreira de uma artista. Mas já lá iremos. Será na segunda parte. Straight from the Heart rodou. Agora vem aí outra que tem um título longo, emoção ainda maior. Chama-se Loving You is a Dirty Job, But Somebody's Gotta Do It. É um dueto com Todd Rundgren e, claro, a produção de Gene Steinman, o que faz que sou a tua a teatro musical assim perdido numa qualquer rádio, o que nós sinceramente agradecemos. Obrigadinho, Jim.

Foi talvez a fase mais profícua da carreira de Bonnie Tyler, pelo menos no que a sucessos diz respeito à sua associação com Gene Steinman. É caso disso este Loving You is a Dirty Job, but Somebody's Gotta Do It. É um daqueles duetos épicos que só Gene Steinman sabia produzir. E outra ligação direta ao universo Steinman é a próxima, que é também a penúltima para esta hora especial no outro lado da FM dedicada à Bonnie Tyler. Ainda teremos uma segunda, calma. Esta música originalmente é associada aos Air Supply, mas aqui na voz da Bonnie Tyler ganha outra densidade. Bonnie Tyler não canta apenas, ela empurra cada palavra como se fosse a última. Chama-se Making Love Out of Nothing at All. Roda agora, é a penúltima nesta edição do No Outro Lado FM, dedicada a Bonnie Tyler. Nesta edição, nesta primeira hora, queria eu dizer. 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

Estava eu aqui a pensar ao longo destes anos de vida do No Outro Lado do FM, que eu me recordo é a segunda emissão especial que por aqui acontece, dedicada a determinado artista que tenha falecido, neste caso, infelizmente, a minha vizinha Bonnie Tyler. Cruzei-me algumas vezes com a senhora, era uma simpática, era um amor. Bom, infelizmente, a vida é o que é. Mas pensava eu aqui para com os meus botões, os dois artistas que tiveram direito à emissão especial No Outro Lado do FM foram, curiosamente, dois artistas muito ligados a Gene Steinman. Falo, claro, de Meatloaf. À época do seu falecimento também teve direito a um especial aqui no Outro Lado do FM. Vá-se lá saber porquê, se calhar porque eu gostava muito, não interessa. A verdade é que nunca fiz um especial de Gene Steinman. Pois é, talvez venha a acontecer um dia destes. De qualquer maneira, esta edição é toda ela dedicada a Bonnie Tyler. Bonnie Tyler, 75 anos de vida, décadas de carreira e uma voz que irá continuar a soar como uma tempestade emocional bem afinada. Parece que foi afinada com lixa, mas pronto. A Bonnie Tyler, essa não seguia tendências, criou o seu próprio território entre o rock, o pop, o épico. Olha, a verdade é que construiu algo que creio que daqui a muitos anos ainda vai ser escutado, e a ligação a Portugal, ao Algarve em particular, foi das primeiras famosas a comprar casa aqui pelos Algarves, e é como vos digo, cruzei-me algumas vezes com ela e a senhora era uma simpática. Este é o No Outro Lado FM, eu sou o Carlos Gidia, desde 1988 para o mundo. Repararam como mudámos de assunto? Estamos por dezenas de estações espalhadas por todo o planeta e estamos também no site nootrolado.fm.webnote.pt, também no nosso canal no YouTube, youtube.com/rmxpt. Deixa de ficar desse lado porque a nossa viagem especial na companhia de Bonnie Tyler regressa já a seguir ao sinal horário e aos comerciais. Para as despedidas desta hora, vamos mais uma vez ao longo da duração Faster Than the Speed of the Night. Bom, foi aquela que eu creio que abriu as grandes portas, pelo menos no nosso país, a Bonnie Tyler. E esta é um original dos Creedence Clearwater Revivals, é mesmo a última, chama-se Have You Ever Seen the Rain. Até já, a seguir ao sinal horário, a seguir aos comerciais.

0: São 17 horas. 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

De regresso para a segunda hora do No Outro Lado do FM e aviso à navegação, em especial a Bonnie Tyler. Bom, fica então o aviso. Na primeira hora andamos em volta dos sucessos. Nesta segunda hora vamos viajar ao redor de verdadeiras pérolas, infelizmente não tão conhecidas. E é precisamente para isso que existe o No Outro Lado do FM. Daqui a pouco, há 40 anos, a ideia é mesmo a dar a conhecer o desconhecido. Para abrir, e no caso de Bonnie Tyler é um clássico, é um caso clássico, é uma canção que só ganhou uma dimensão global quando outra artista pegou nela e a levou para o topo, neste caso Cher, mas a emoção original, essa está toda aqui, chama-se Save Up All Your Tears e é a primeira nesta segunda metade do No Outro Lado FM dedicado a Bonnie Tyler.

Save Up All Your Tears, este original de Bonnie Tyler que se tornou mundialmente famoso na voz de Cher e na versão de Cher, uma versão um pouco mais rockera. De qualquer das formas, a emoção está toda aqui e é isso que a malta espera quando fala de Bonnie Tyler. Ok, no outro lado do FM, então nesta emissão especial do No Outro Lado do FM, dedicada aos 75 anos de vida de Bonnie Tyler e mais de 50 de carreira, cabe, claro, referir o nosso site nootrolado.fm.webnote.pt, também o nosso canal no YouTube, youtube.com/rmxpt. Isto se por acaso nos quiseres seguir no YouTube, já sabes como é que é, subscrever, acionar sininho e tudo e tudo e tudo, melhor que eu, tu sabes como é que essas coisas funcionam. Oh, capa, continuando nesta missão no Outro Lado FM dedicada a Bonnie Tyler, a próxima mostra bem uma fase menos óbvia, mas cheia de intensidade de Bonnie Tyler, porque houve uma altura em que a carreira dela parecia andar assim tipo entre dois mundos, o mainstream e um lado mais escondido, e foi nesse lado mais escondido que nasceram verdadeiras pérolas, e muitas vezes são essas pérolas que envelhecem melhor. É o caso desta, chama-se The Fire Below, é a próxima a rodar no Outro Lado do FM. What?

Navegando então por pérolas escondidas na carreira de Bonnie Tyler, escutámos esta que dá pelo nome de Fire Below, e agora vem uma que se chama Rebel Without a Clue. O título é curioso, mas cheio de identidade. Nesta fase de Bonnie Tyler havia uma tentativa clara de reinventar sem perder aquela assinatura vocal inconfundível. Nem tudo foi sucesso imediato, mas muita coisa ficou para malta como nós, que gosta de escavar, escavar, escavar, mesmo até lá ao fundo.

especial no outro lado do FM, Bonnie Tyler, dedicado a comemorar a carreira, a vida, a obra, no fundo, de Bonnie Tyler, que infelizmente nos deixou hoje. Hoje é, como quem diz, ao dia da gravação desta emissão. Foi assim quase chocante. A minha vizinha foi-se. Não me vou voltar a cruzar com ela. Ok, agora no outro lado do FM e nesta edição especial vem um daqueles casos típicos que foi gravada, regravada, foi conhecida em imensas vozes, mas a verdade é que a interpretação original tem aquela urgência diferente, sei lá, menos polida, talvez mais crua até. É quase como ouvir a primeira versão de uma ideia antes da mesma ficar perfeita demais. Chama-se Hide Your Heart, é a próxima a rodar aqui no outro lado da FM e também neste especial Bonnie Tyler.

Ora, pois então não é que Bonnie Tyler também é do rock? Claro, dúvidas houvesse, não é? Ok, no Atual FM. Então, da mesma forma que alguns temas de Bonnie Tyler se tornaram famosos na voz de outros artistas, nomeadamente covers, Cher, também aquela que temos para o final da emissão, pronto, Bonnie Tyler também não se ensaiava nada de fazer a sua cover de alguns temas. A próxima foi originalmente gravada por Evie Sands em 1900 e antigamente. Bom, depois, mais tarde, Melanie Rush em 68 pegou nela. Juice Newton tornou-a famosa em 81 com a sua versão country pop, e em 1998 a Bonnie Tyler pegou nela e fez também a sua versão. Falcoaro deste Angel of the Morning, que, bom, muitos se calhar não conhecem a leitura de Bonnie Tyler para este tema, mas continua e é poderosíssima.

É daquelas músicas menos faladas, menos conhecidas de Bonnie Tyler, mas que têm tudo no sítio. E olha, há músicas que não precisam de charts, precisam apenas e só de tempo. Esta é uma dessas que cresce em cada audição que fazemos da mesma. Falo deste Angel Heart que acabou de rodar no outro lado do FM e agora continuando ainda com Bonnie Tyler e continuando a celebrar a sua carreira e também a sua vida, porque não? Vem aí uma homenagem indireta com aquele dramatismo natural. É a ligação ao imaginário cinematográfico que sempre esteve presente na carreira de Bonnie Tyler, muito também por culpa de produções gigantes que marcaram épocas, como seja o caso das produções de Gene Steinman. E mesmo fora desse auge, essa identidade nunca desapareceu. Esta chama-se James Dean, é a próxima.

A aproximar a Passos Largos, então, do final desta emissão do No Outro Lado do FM, especial dedicada a Bonnie Tyler, que infelizmente nos deixou. Agora vem aí assim uma atmosfera mais noturna, mais íntima, daquelas canções que mostram um lado menos explosivo da artista, mas igualmente envolvente. Ao vivo, estas músicas ganhavam outra dimensão, especialmente nas passagens por Portugal, onde sempre foi muito bem recebida Bonnie Tyler. Então, antes que a noite se acabe, ainda temos tempo para escutar esta, que se chama precisamente Before the Night is Through.

Before the Night Was Through, Bonnie Tower a rodar aqui no outro lado do FM, nesta emissão especial em que estamos a comemorar a vida e a carreira de Bonnie Tower, que infelizmente nos deixou, no meu caso, hoje, ao dia da gravação desta emissão, no vosso caso, há uns dias aqui atrasado. Ok, de qualquer das formas, aproveita porque esta emissão é mesmo emissão única do No Outro Lado do FM. Não vai para o player. Bom, vai ficar mesmo por aqui porque é o que é One Night Only, é caso para dizer isso. Agora, vamos entrar no território das raridades emocionais. Canções que ficaram completamente fora do radar, mas que dizem muito sobre a consistência de uma carreira. Nem tudo precisa ser gigante. Às vezes basta ser verdadeiro, como é o caso desta que dá pelo nome de From the Bottom of My One Way Heart.

Viajamos até ao ano de 1993 com esta longa duração, Silhouette in Red, é exatamente isso, Bonnie Tyler. Esta From the Bottom of My Lonely Heart mostra uma Bonnie Tyler numa fase mais madura, com uma sonoridade diferente, mas sem dúvida com a mesma identidade, principalmente a identidade vocal. Esta altura foi particularmente forte na Europa para Bonnie Tyler e criou uma nova ligação com públicos que a acompanharam desde o início. Portugal, claro, desde sempre, deste lado, a acompanhar Bonnie Tyler. Bonnie Tyler que dizia que o Algarve é um pedaço do paraíso na Terra. Por falar em 93 e numa gravação Silhouette in Red, é a penúltima para esta edição do No Outro Lado do FM, é a mesma faixa que lhe dá título. Vem aí Silhouette in Red com Bonnie Tyler a terminar esta emissão especial dedicada à mesma.

1993, a longa duração Silhouette in Red, a faixa que lhe dá título para Bonnie Tyler, é a penúltima nesta emissão especial dedicada a celebrar a vida e também a carreira de Bonnie Tyler, que infelizmente nos deixou. Este é o No Outro Lado FM, eu sou o Carlos Didier. Sabes que estamos em dezenas de rádios espalhadas pelo mundo, estamos também no site nootrolado.fm.webnode.pt, estamos também no YouTube, no nosso canal RMXPT, youtube.com/RMXPT, e pronto, basicamente é isso. Andamos aqui desde 1988 para o mundo a dar-te música. Bom, quanto a Bonnie Tyler, olha, foram duas horas boas de viagem, entre o óbvio, também entre o mais escondido, entre os grandes momentos e aquelas canções que ficaram à espera de serem descobertas. 75 anos de vida, uma carreira cheia de curvas improváveis, algumas versões que ganharam mais fama na sua voz do que os originais, colaborações que mudaram o rumo da música, e depois há também o caso das versões que ganharam mais fama na voz de outras pessoas do que na voz da artista original, neste caso Bonnie Tyler. É aquele caso quase inacreditável daquela canção que se tornou um dos maiores sucessos globais de Tina Turner, mas cuja versão original muita gente nunca escutou. Sim, começou aqui, começou com Bonnie Tyler, chama-se The Best, é a última para esta emissão do No Outro Lado do FM, pela minha parte. Encontro marcado para a próxima semana, mesma hora, mesmo local. Tchau, tchau. Vão para dentro, não se constipem. Lembrem-se, sempre que o mundo vos soar demasiado igual, podem sempre escapar aqui para o outro lado do FM. Quanto à minha querida Bonnie Tyler, olha, vizinha, a malta um dia destes encontra-se por aí, talvez no outro lado da vida. Até lá, fica apenas a saber, já sabias, és a maior.

0: São 18 horas. 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
4: Ouça agora informação da sua região aqui mesmo na VFM. No dia 2 de outubro, a Câmara Municipal de Vozela, em parceria com as juntas de freguesia do Conselho, vai promover o tradicional passeio anual sénior. O destino deste ano é a emblemática Quinta da Malafaia, em Esposende, onde os participantes poderão desfrutar de um autêntico arraial minhoto. Destinado a todos os séniores do Conselho, com mais de 65 anos, o evento promete um dia inesquecível de convívio, animação e celebração da cultura popular minhota, incluindo almoço, música e danças tradicionais. As inscrições estão abertas e devem ser realizadas até ao final deste mês de julho, na Junta de Freguesia da área de residência. O Complexo Municipal de Piscinas de Carregal do Sal já reabriu ao público para o início de mais uma época balnear, oferecendo um espaço destinado ao lazer, desporto e convívio ao ar livre. O equipamento conta com piscina descoberta, tanque de saltos, chapinheiro infantil, um campo de areia e cerca de 6 mil metros quadrados de relvado. A Câmara Municipal salvaguarda que o edifício da piscina interior se encontra em obras de requalificação, pelo que poderão surgir alguns constrangimentos durante a utilização do espaço. O complexo funciona de terça-feira a domingo, das 13h30 às 19h30, encontrando-se encerrado aos feriados. A Câmara Municipal de Carregal do Sal convida toda a população a visitar o renovado Complexo Municipal de Piscinas e a aproveitar uma época balnear marcada pela diversão, pelo desporto e pelo convívio em família. As obras de requalificação do Centro de Saúde Castro Daire foram inauguradas na sexta-feira, 17 de julho, numa cerimónia presidida pelo Secretário de Estado de Gestão da Saúde, Francisco Catalão, e pelo Presidente da Câmara Municipal, Paulo Almeida. O evento contou com a presença de diversas individualidades da comunidade médica e política regional, incluindo representantes da Assembleia Municipal, da CCDR Centro, do Conselho de Administração da ULS Viseu Dão Lafões e da Coordenação da USF Montemuro, que se reuniram para assinalar a conclusão da intervenção na infraestrutura. A empreitada representou um investimento de cerca de 750 mil euros e incidiu sobre um edifício que apresentava um elevado estado de degradação há vários anos. Com esta remodelação, o Centro de Saúde passa a oferecer condições significativamente melhoradas para a prestação de cuidados médicos, beneficiando tanto os profissionais de saúde como os utentes. O Executivo Municipal de Castro Daire aproveitou a ocasião para reiterar que a saúde continua a ser uma das suas grandes prioridades políticas, focada na modernização dos cuidados de saúde primários e no bem-estar da população. Já iniciou o período de consulta pública para a proposta de revisão do Plano Municipal de Emergência de Proteção Civil de Oliveira de Frades. Este processo decorrerá por um período de 30 dias úteis, mantendo-se aberto à participação dos cidadãos até ao dia 25 de agosto, com todos os documentos do projeto disponíveis para consulta direta no sítio de internet oficial do município. Durante este prazo, qualquer interessado poderá apresentar as suas observações, sugestões ou pedidos de esclarecimento por escrito, devendo estes ser dirigidos ao Presidente da Câmara Municipal. As participações que exigem a devida identificação do subscritor podem ser entregues presencialmente no Serviço Municipal de Proteção Civil ou enviadas por correio eletrónico para o endereço geral@cm-ofrades.pt. A primeira edição do Festival Roquidão vai decorrer nos dias 18 e 19 de setembro no Prado do Parque Urbano de Santiago, em Viseu, trazendo como cabeças de cartaz o cantor Mika e a banda UB40. O alinhamento musical do evento conta ainda com David Bruno, Delfins, Samuel Uria, Cassete Pirata, Ganso e os Pontos Negros. Segundo o diretor do festival, Pedro Leitão, a iniciativa pretende cruzar a música de artistas nacionais e internacionais com a gastronomia tradicional e a excelência dos vinhos do Dão. Para assegurar a qualidade desta fusão, o certame terá como curador da gastronomia o chefe Luís Almeida, que está a convidar vários chefes da região, e o enólogo João Oliveira como curador dos vinhos. Apresentando-se como um evento diferenciador focado no turismo exterior qualificado, o festival aspira a colocar Viseu no panorama internacional e alcançar uma meta de 10 mil visitantes por dia. O Presidente da Câmara Municipal de Viseu, João Azevedo, e o Diretor da Turismo Centro de Portugal, Pedro Pontes, sublinharam o potencial estratégico e a qualidade do projeto, antecipando que este será um momento marcante para todas as gerações da região e que ganhará ainda mais maturidade ao longo dos anos. Os bilhetes para o festival já se encontram disponíveis para venda, com preços a fixarem-se a partir dos 35€ para o bilhete diário e de 60€ para o passe de 2 dias. Obrigado por fazer da VFM a sua escolha para se manter informado. Continuação de uma ótima quinta-feira.
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0: São 19 horas. 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

0: Olá, apareça sempre. É um programa da VFM Rádio Vozela que vai para o ar sempre à procura dos nossos ouvintes e são muito espalhados pelo mundo, desde a América até à China, mas para sabermos quem andou pelo mundo e por tantos países, Tunísia, Tailândia, Jordânia, Áustria, Índia, Suíça, temos aqui hoje Indy Pedro da Silva, um cidadão que nasceu em Lisboa, mas curiosamente o avô, era de Vozela. Infelizmente não conhece isto, tem a ver com aquilo que estivemos a falar antes de entrarmos em cena. Diria eu que o avô é de Vozela, mas ele não conhece a família até ao momento. Este programa pode ser uma porta de abertura para descobrir essa origem do avô. Nasceu em Lisboa, vive em Freixo de Serrazes, é um grande aventureiro. Fez o 12º ano e daí para cá andou por tantos países. Foi pastor na Serra da Estrela, foi vendedor na Tunísia, foi pastor de camelos, andou pela Índia, andou pela Jordânia, andou pelo Egito, subiu às montanhas, andou na Áustria, na Suíça. Entanto, lado que nós vamos saber esses pormenores no decorrer da conversa. E, curiosamente, casou com uma siberiana, uma esposa. Ele andou neste país quente e foi buscar a esposa ou a companheira a um país tão frio quanto é a Sibéria. Foi um miúdo normal, entre aspas, não é que seja normal, mas é tanta coisa que é feita que nos parece quase do outro mundo, que eu diria a traquinice infantil, portanto, e depois aventurou-se em tantas situações por esse mundo fora, de onde saiu sempre pela mão de cima, às vezes com alguns problemas pelo meio, mas vamos já sabê-los. Tem também já um livro de fotografia. O Indy é vigilante, sobretudo na Serra de São Macário, já há uns anos, tem outras funções, é também roça matos, é instrutor Muay Thai, acho que é assim que se diz, e no tempo livre ainda se dedica a estas coisas todas. Oh, Índia, um homem, neste momento, aquele rapaz de jovem que saiu de casa ainda muito juvenil, na idade juvenil, e depois daí para a frente andou sempre na vadiagem, mas na boa vadiagem. Como é que acontece isto? Porquê é que este moço, este senhor que eu tenho aqui à minha frente, tem uma história de vida tão impressionante quanto aquilo que eu fui lendo já há uns tempos, porque faz ricas fotografias e publica-as todas no Facebook, e depois pelo meio vamos lendo as histórias que foi tendo. Como é que se deu este passo em frente e como é que o Indy se desenrascou de tanta coisa onde se meteu, que às vezes nem sabia sequer, provavelmente, como é que iria sair dessas situações?
1: Então, muito boa tarde e muito obrigado pela oportunidade de estar aqui, por me chamarem, por sentirem interesse em querer conhecer a minha pessoa a esse nível. E também muito boa tarde a quem me está a ouvir. Pronto, isto são coisas que nascem connosco, eu diria. Eu apercebi-me disso relativamente cedo na minha vida para poder precisamente aproveitar a vida e viver aquilo que sou. E aquilo que sou implica ir conhecer o mundo. Acho que quando fazemos isto também nos conhecemos a nós próprios, não conhecemos só o mundo, conhecemos as nossas reações, e o mundo tem tanto para oferecer. Eu diria que muito para lá daquilo que os média nos transmitem, porque às vezes as pessoas até ganham uma certa noção errónea, eu diria, ou incompleta, no mínimo, em relação a um lugar, e esse tipo de coisas nunca me travaram. Portanto, se nascia em mim uma ideia de conhecer algo, de viver uma experiência, eu fazia por isso. E também acho que poderei dizer que desde muito cedo se tornou para mim evidente que era mais importante viver para fazer coisas que gosto e não só por aquilo que me diziam que se deve a vida ser feita, não é? Responsabilidades também as tenho, mas também tenho tempo para sonhar e faço questão disso.
0: Mas, por exemplo, quando andou a estudar e fez o 12º ano, nunca pensou noutros estilos de vida, noutro mundo profissional, naquelas coisas que se colocam à frente dos jovens para eles fazerem a sua vida? Nunca teve esse desejo de seguir esses caminhos mais clássicos, para não dizer outra coisa, para não dizer mais normais?
1: O desejo não será exatamente a melhor palavra para dizer, porque essas coisas são-nos incutidas. A sociedade vai-nos informando que é assim que devemos fazer. Mas, como eu disse, para mim, já em novo, os meus 16, 17, 18 anos, começou a surgir assim um desejo de viver a vida como se fosse um filme, como se fosse um livro, em que se pudesse haver histórias para contar sobre as coisas que eu vou fazendo. Então isso motivava-me. Portanto, eu já também, na altura em que estava na escola, sempre gostei muito de história. História da antiguidade, história medieval, e não vou mentir que os filmes do Indiana Jones também gostei.
0: E para pegar nesse nome,
1: inspirou
0: a palavra da boca.
1: Inspirou-me um pouco porque achei que aquilo era muito giro, que espetáculo, um tipo que tem uma vida que não tem nada a ver, no fundo, com aquilo que nos dizem que deve ser feito, não é? O trabalho, trabalhar das 9 às 5 ou às horas que for e fazer esse tipo de rotinas. Portanto, eu sempre quis também viver algo mais, tirar o sumo à vida que tenha, e depois cada um tem a sua forma de o fazer. Acho que isto mexe com as nossas paixões, não é? Então, essa hipótese de viver essa vida, claro que sim, que estava presente, até porque a sociedade nos encaminha para aí. Mas a dada altura pode acontecer algo que nos desvie para o nosso verdadeiro caminho, que eu acho que foi mais por aí comigo.
0: E esse apetite por essa vida diferente, se assim se pode utilizar a palavra, foi mostrado aos seus pais? Eles aceitaram ou começaram a olhar de lado para si? E a dizer lá, Indy, não te metas por aí.
1: Bom, eu, independente como sou desde os 19 anos de idade, depois também tomava as minhas próprias decisões, não é? Portanto, isso acabava por me ser um tanto ou quanto secundário, confesso. Eu simplesmente desaparecia de vista. Eu vivia na Serra da Estrela, nessa época, não é? Eu, a dada
0: pois,
1: altura...
0: O senhor, um menino de Lisboa, vai para a Serra da Estrela e mete-se lá no meio dos montes e dos calhaus, atrás das ovelhas e...
1: E nunca como
0: é
1: mais...
0: como é que se sentiu lá nesses primeiros dias? No primeiro dia que veio de Lisboa para a Serra da Estrela, não sentiu uma nostalgia, não sentiu um bater de coração a dizer onde é que tu vais meter, Indy?
1: É verdade, mas olha, isso acontece com muitas coisas que se fazem. Existe às vezes esse pensamento, tudo aquilo que nos desafia, que nos faz tirar da zona de conforto, eu o vejo como um processo, nem vou chamar de crescimento, mas mais até de autoconhecimento. Nós temos muitas coisas dentro de nós que só vamos saber se nos pusermos em situações que nos levem aí. E isso para mim estava, eu diria quase até escrito que eu tinha que viver isso, e fui sentindo dentro de mim que tinha que dar um passo assim maior. Mas é claro que implicou esse tipo de desafios, nomeadamente essa nostalgia, a saudade dos amigos que eu tinha na época, não é? Uma pessoa muda muito profundamente.
0: Perde muita raiz.
1: Mas eu nunca mais largo... Não, só que eu vejo a coisa de outra maneira. Há a raiz no qual nascemos e há qualquer coisa que eventualmente está dentro de nós que é diferente disso tudo e que tem que se manifestar. Eu não consigo bem explicar. Mas é como hoje disse a uma pessoa. É como se uma pessoa fosse uma semente, está a ver uma semente, uma planta, e aquilo tem um potencial para se tornar uma planta de uma certa forma, uma árvore, seja o que for. E o processo pode ser cortado rente ou não serem dadas as condições por falta de água ou falta de luz e não se tornar a planta que podia ser.
0: E o senhor teve sempre essa água e essa luz fazer o que queria?
1: Mas eu fiz por isso, ou seja, coloquei-me nas situações que me levaram a isso e não eram sempre situações fáceis. Então, esse processo de mudança não foi fácil, é verdade. Eu saí com uma mochila, apenas uma mochila, eu distribuí realmente as minhas coisas e eu fui para a Serra da Estrela. Eu vivi os anos seguintes, olha, sem eletricidade, sem gás, sem telefone. Eu estava bem com isso, eram opções de vida. E foi aí que eu também comecei a viajar, porque eu não tinha o tipo de obrigações que me prendiam a estar sempre a fazer a mesma coisa.
0: E era aí que eu ia chegar. Na Serra da Estrela foi acolhido por alguma família, teve algum patrão... Ou comprou duas ovelhas e arranjou um terreno para explorar. Como é que foi essa introdução em plena serra?
1: Olha, foi assim que havia... Portanto, eu na altura estava a viver em Cascais e comecei...
0: O menino de Cascais, o menino da linha, vai para a Serra da Estrela.
1: Não, o menino nunca fui, senão não tinha ido para a Serra da Estrela. Mas está a ver, foi assim, começou-me a dar esta ideia. Isto começou com uma ida ao Jerez. Pronto, se fomos por aí, em 97, fui para a Serra do Jerez, assim, sem saber nada. Queria muito ver lobos, ver aquelas montanhas e aquilo modificou-me. Eu tive 4 dias com um bom amigo, que é o Mané, e deixo-lhe aqui um grande abraço. E aquilo mexeu comigo. Quando eu voltei já não era a mesma pessoa, então começou a aumentar este desejo. Eu não quero viver onde estou, eu quero ir para as serras. E nisto falaram-me de um homem que tinha um projeto de agricultura biológica e tal. Depois andámos à procura dele e não conseguimos encontrar a pessoa, então tive que desistir da ideia, mas quando desisti foi quando ele apareceu e eu decidi agarrar essa ideia, sem ter nada garantido, sem ter nenhum trabalho garantido, mas havia algo que me puxava. A verdade é que, porque eu não desisti do meu caminho, eu acho que ele levou-me afeitos e a coisas nesta vida que, como disse no início, são um pouco vulgares, mas foi porque nunca desisti desse caminho que pressenti estar traçado para mim. É uma questão de agarrarmos as coisas.
0: E como é que foi a primeira noite no meio das estrelas, dos lobos, das árvores, dos montes, do canto dos pássaros? Como é que foi essa primeira noite sem o comboio da linha, sem o barulho dos carros, sem os elétricos de Lisboa? Diga-me lá, o que é que quando olhou para trás disse: ou ainda, por onde é que tu vais? Foi isso que teve ideia ou não? Já vi que não. Provavelmente é agora que eu vou para outra vida.
1: Foi assim, mas a gente sabe também que pode voltar atrás. Na verdade, eu podia voltar atrás. Eu

0: Isto é demais para mim, eu não consigo fazer isto, isto é tudo muito solitário. Isto foi, na verdade, o que aconteceu. E voltei para Cascais. Passado uns dias, sabe o que aconteceu? Ordem de despejo. Por causa daquela algazarra toda. Então, para mim, foi mesmo um golpe de destino, de género. Ok, agora, aparentemente, vou mesmo ter que optar porque aquilo que até já
1: e,
0: nem quero.
1: E depois foi ter com, mesmo, com o destino para onde tinha ido inicialmente, para a Serra da Estrela?
0: Sim, foi eu. Para mim foi assim, ok, posso tentar procurar outra casa ou posso mesmo ir para aquilo que eu próprio tive a ideia. Eu convidei a vida a trazer-me uma oportunidade para ir para as montanhas. A vida fez isso. Cá está. Eu fui e pensei, não, isto é demais, eu não quero isto. Mas depois a vida insistiu comigo, do género, peraí, tu pediste-me para ir para aí e agora não vais? Então agora tens que sair desta casa. E eu, ok, vou para a Serra da Estrela e aí começou o meu caminho. Epá, que foi interessante, olha, eu comecei por adotar uma ruína. Fiz um patamar superior com umas tábuas e não sei o quê, para os javalis que andavam lá por baixo não chegarem ali, e assim começou o meu caminho. Mas isto depois progrediu.
1: Não tinha frio nem calor na serra, portanto, como é que fazia face a esses dois extremos?
0: Eu fui na primavera. Eu fui na primavera, portanto, o frio ainda não era assim uma coisa, havia algumas, uma pessoa fazia uma fogueira e tal, cozinhava-se os alimentos na fogueira, era tudo uma enorme aventura, sabe? Era tudo uma enorme aventura.
1: Era mesmo Indiana Jones.
0: Sim, sim.
1: E chegou a vender alguns cordeiros?
0: Nunca tive gado, meu, portanto. Fui pastor para outras pessoas.
1: Quando me disse que tinha sido pastor na Serra da Estrela.
0: Mas não era para os meus animais, foi alguém que me deu esse trabalho e eu fiz isso durante o inverno.
1: Pronto, eu pensei que era pastor por sua própria, si próprio, não. Um empresário pastor, não. Então era o operário pastor.
0: Portanto. Exato.
1: Então, é uma situação que eu achei. Um piadão é que o senhor andou também como pastor, mas de outros animais maiores e mais pachorrentos. O senhor foi pastor de camelos, na Tunísia, não foi?
0: Afirmativo, é o camelo.
1: Foi vendedor lá daquelas bugigangas árabes e foi pastor de camelos. Conte-nos lá como é que se mete um cidadão de Lisboa, da Serra da Estrela, a vender tudo aquilo que os árabes fazem, com uma persuasão que as pessoas até compram aquilo que não querem. O senhor chegou a ser isso, chegou a ser daquelas pessoas que tem que comprar. E se pedia 20, vinha até aos 5 e estava vendido. Como é que era? Conte-me essa sua faceta.
0: Pois foi mais uma experiência a ser vivida, daquelas que não fazemos pelo dinheiro, se bem que eu era pago para trabalhar ali, mas pela experiência, para termos uma história para contar e para nos lembrarmos mais tarde como está a acontecer aqui agora. Era assim, eu acordava às 6 da manhã, não, antes, eu acordava às 5 e tal, pegava numa bicicleta, porque eu estive numa casa de uma família árabe, numa aldeia que não passavam lá turistas nenhuns. Aliás, inclusive havia um senhor com 100 anos de idade que eu lhe perguntei se lembrava-se de alguém como eu lá, e ele disse que não. Portanto, eu pegava na bicicleta e lá ia fazer 3 km até à cidade de Tatooine. Estamos a falar da região onde fizeram o filme A Guerra das Estrelas. Uhum. É nessa região. E o meu patrão, que chamava-se Mustafa, ele adorava a forma como eu colocava as coisas. Então eu tinha a responsabilidade de colocar, pôr beleza, eu colocava tudo cá fora, os vestidos, as sandálias, os camelos em madeira, os turbantes, tudo, dava um aspecto bonito à coisa e depois ficava à espera das pessoas. Portanto, estava ali até ao meio-dia e era muito giro eu sentir-me como alguém que não era dali, mas que pensavam que era dali. Eu tinha um turbante, porque eu tinha...
1: E nessa altura, já entre as línguas que fala, portanto, eu disse que é o português, o inglês, o francês, o espanhol, o árabe, já falava árabe? Ou não? Ou arranhava? Ou nem arranhava?
0: Eu tive aulas na Tunísia. Eu tive algum homem que se sentava atrás da sua casa a ensinar-me. Então eu aprendi sons que só os árabes normalmente conseguem fazer. Então o muito pouco que eu sei falar parece um deles. E portanto já, olha, uma pequena história que vou contar aqui. Isto portanto no mercado de onde eu trabalhava. Eu chego lá, isto fora de trabalho, vestido como um árabe, com um turbante, com bicicleta, mas eu, uma pele um bocado demasiado branca para as pessoas que ali estavam. Então chega o indivíduo da loja, eu paro assim com a bicicleta, ele diz-me assim, bonjour, e eu respondo-lhe, assalamu alaikum, que isto é a paz para ti, isto é um cumprimento árabe. Sai o outro, que era o patrão de quem me diz isso, e diz-lhe assim em árabe, então não vês, estás-lhe a falar em francês, não vês que ele é árabe, para que é que estás a fazer isso? E eu ri-me assim à escapa e fui-me embora, que é para não ser depois descoberto. Sabe? Portanto, eu conseguia assim fazer passar as coisas. E em relação ao pastoreio, isso era um sonho que eu realmente tinha, porque achava que era muito interessante e inusitado andar no deserto do Saara, né? Como pastor desses animais, então eu buscava essa experiência e falei nisso.
1: E tinha quantos camelos à sua guarda?
0: Eu fiz isso duas vezes, a primeira tinha 12, a segunda tinha 70. Sim.
1: 12,70?
0: Sim, 12.
1: Não tinha medo de andar no meio desses camelos que são

0: grandes, são...
1: Medo de quê, exatamente?
0: Sei lá, de que eles o atacassem, de que ele não tenha episódios de violência. Eu estou a fazer perguntas porque não sei nada.
1: Mas já levei um coice de camelo, já levei um coice de cavalo, mas eu confesso que isso não mete medo. Quem corre por gosto, como se diz, não é? Portanto, tudo faz parte dos desafios, mas é assim, há uma coisa que é a linguagem que os animais nos transmitem e eu nisso tenho uma certa compreensão, eu diria, e perceber o que é que pode acontecer, perceber como lidar com eles, desde cavalos, camelos, tudo isso, eu tenho à vontade, eu podem pôr em cima de um camelo que eu levo sozinho.
0: E esse pastoreio de camelos consistia em quê? Em guardá-los?
1: Sim.
0: Em... alugá-los para as pessoas utilizarem, em procurar a comida, em procurar a água. O que é que fazia um pastor de camelos?
1: É uma excelente pergunta, um pouco revelar o que é esse mundo realmente. Então imagina um lugar, não tão afastado assim das aldeias, este primeiro onde eu tive, o segundo era a 30 km de qualquer estrada, e as pessoas têm os camelos são vendidos para carne também, então eles têm-nos, para depois venderem dessa maneira.
0: Eu pensei que eram quase só usados para aqueles transportes de turismo.
1: Não naquele caso, não naquele sítio, não tinha nada a ver com turismo aquele sítio, então as pessoas ainda tinham os animais nessa perspectiva. E depois há algumas coisas que sucedem, quer dizer, há um período em que eles saem, eles são alimentados, imagino, com as azeitonas prensadas, depois do azeite, aquela prensa, eles dão aos camelos, aos machos, dão grande quantidade para eles poderem procriar, ter mais fêmeas, ter mais tudo isso. E então a minha rotina era sair muito cedo de manhã, nós tomávamos chá e uma mistura de grãos que se mostrava com água, com leite de camela, e vamos para o deserto, e depois eu caminhava até a hora.
0: Então foi aí que apareceu aquela chamada sobremesa, baba de camelo.
1: Nunca aprovei lá, mas realmente esta mistura de grãos é que era a grande força do caminhante. Aquilo chama-se, tem um nome estranho, chamado zumeta. E depois, sabe, olha, eu passei assim duas semanas, só comia massas com tomate, mais nada. Era aquilo que me serviam.
0: Mas só
1: comia
0: isso, porque só lhe davam isso?
1: Só lhe davam isso, não havia mais nada.
0: Não havia
1: mais... É o deserto.
0: Não tinha nenhuma opção para pedir um bife, nem
1: não, outra. Não havia nada disso. É o deserto, estamos a falar do deserto que não é turístico. Estamos a falar do deserto onde as pessoas... Onde um dos dias que eu andei com camelos, veja só, passaram uns indivíduos de carro, disseram-me lá qualquer coisa em árabe, eu percebi que estavam a falar o nome de um indivíduo que eu sabia onde ele estava, eu indiquei com o dedo, eles foram, voltaram passado algum tempo, deram outra vez comigo, eu estava sozinho com os animais nesse dia. Falaram mais, eu já não percebi nada, então eu disse assim, Let kalmul arabia, isto significa não falo árabe, Ana Portugali, sou árabe, sou português. E eles caiu-lhes o queixo imediatamente na hora e disseram-me assim, francês, mas como é que é possível um português aqui? O que é que estás aqui a fazer, basicamente? Aqui não há dinheiro, porque as pessoas às vezes pensam assim lá. Portanto, pela experiência, mas foi espetacular.
0: E este pastoreio deu algum dinheiro? Por causa disso, ali não há dinheiro?
1: Aí não. Como vendedor no mercado, sim, fiz-me pagar, mas como pastor, não. Foi apenas pela experiência.
0: Foi pela experiência.
1: Sim.
0: Nessa altura já havia máquinas de filmar, máquinas fotográficas. Registou esses momentos? Ou infelizmente não registou?
1: A ver, havia, mas eu não tinha, não. Ficou por acaso, não. Mas tenho, isto está tudo escrito. Eu escrevo livros, pronto, há bocado me ensinou um livro de fotografias.
0: Sim, sim. Já vamos a essa
1: coisa.
0: Eu pensei que tinha registado isso em vídeos, em fotografias, que era para agora recordar.
1: Outras viagens.
0: E mostrar aos seus filhos. Essa ilha à Tunísia foi dos primeiros países por onde andou, ou nesta panóplia tão grande e tão vasta de terras, desde a Áustria, a Suíça, a Índia, etc., esta Tunísia está no primeiro lugar, eu estou a dizer, cronologicamente, não é no primeiro lugar do gosto, não é? Ou é o país número quanto da sua experiência internacional?
1: Não foi logo a Tunísia, primeiro houve a Espanha, acho que houve a França, a Holanda, a Áustria, a Itália, não sei se já tinha atravessado. A Tunísia surgiu assim num contexto de estar a trabalhar na Áustria, a montar feiras, e surgir a oportunidade de ganhar algum dinheiro extra. Depois, quando passei para a Suíça, então pensei, olha, vou para o Norte de África, que já tinha essa pancada, e fui para lá.
0: Ora bem, e então esteve na Áustria e na Suíça, aí ganhava dinheiro. Aí não era só um menino ou cidadão voluntarioso para fazer o trabalho para os outros e não ganhar nada. E já ganhava dinheiro.
1: Ganhei, sim.
0: Aí amealhou para andar uns tempos lá no Norte de África.
1: Eu, na Áustria, fiz dinheiro para ir ao Egito. E na Suíça fiz dinheiro para ir à Tailândia, por exemplo.
0: Faltava mesmo da Tailândia. Ora, e então essas escolhas que fazia eram porque aconteciam ou porque já tinha um roteiro pré-definido. Nunca foi um homem de desorganizar, género com quem faz aquelas viagens todas, eu paro aqui, para lá, durmo aqui, durmo lá. Nunca foi desse, William?
1: Mais recentemente, sim. Eu, por exemplo, quando fui à Tunísia, imagina, só tinha aquela ideia, queria conhecer o Sahara e conhecer o deserto, mas não sabia como lá chegar. Depois, entretanto, fui acolhido por uma família, mas temos que ver que eu fui para a Tunísia com 150 euros para um mês. Na primeira tarde gastei 50.
0: Para quê? 50? Porque é para ver, para ter uma ideia de que 150 daria para quê?
1: Para nada. Deus ajuda muito, atenção. Mas eu cheguei lá com essa ideia, pronto, foi o dinheiro que eu consegui chegar. Só que quando a gente entra naqueles mercados pode perder a cabeça. Isso aconteceu-me no mercado de Tunis. Aquilo é labiríntico, é muito bonito. Eu perdi lá a cabeça.
0: É uma espécie de uma medina.
1: Sim, chamam-lhe Medina. Ah. Medina, sim, Medina no fundo é uma parte central da cidade.
0: É a parte central, com aquelas ruínas muito estreitinhas. Queres lá meter sozinho, mal, não sabe quase como sair?
1: Não, eu entrei e saí, mas pode ser muito. É muito suga-nos. E às tantas, sabe, você vai a caminhar cheio de sede, como era o meu caso. E de repente uma mão para-nos no ombro e apronta-nos um lugar fresco. Não pensamos duas vezes, estamos cheios de sede. Portanto, depois dá-nos água. E a partir daí aquela loja era um espetáculo, era punhais assim, era isto e aquilo. E eu precisava de umas babuches, que aquilo é uma espécie de chanatos, vá. Livrei-me das botas e, portanto, gastei ali 50 euros, depois também com o hotel. Depois eu percebi que não tenho dinheiro para estar ali. Mas tive uma sorte. Houve um senhor chamado Hassan, que na viagem para o sul, me convidou para ir para a sua casa, a sua família, conhecer. E salvou-me, porque eu não gastei mais dinheiro nenhum na Tunísia.
0: E o Indy aceitou logo ir para a casa de um desconhecido na Tunísia, enfim, com uma cultura profundamente diferente, penso eu, acho que sei que sim. Aceitou logo isso? Ou ia atrás dele olhar para trás, epá, está o tela, para onde é que eu vou?
1: Olha, veja assim, eu quando comprei as coisas ao dito indivíduo ainda em Tunis, ele disse-me que um familiar dele ia estar à minha espera em Tataouine. Portanto, quando o Hassan, na viagem, me convidou para a sua família, ele era um homem atento. Ele percebeu que eu tinha pouco dinheiro, porque quando beberam todos um refresco eu recusei-me, não comprei. Ele foi esperto e convidou-me, mas eu disse-lhe assim: não, alguém estará à minha espera. Deixe estar. Mas quando eu cheguei lá, não estava ninguém à minha espera, e eu com um chapéu à Serra da Estrela daqueles portugueses, com o meu rabo de cavalo, as cabeças todas voltaram-se na minha direção onde eu cheguei, todos muito escuros, e eu fiquei um bocadinho intimidado. Então agarrei-me ao Hassan. Oh, Hassan, claro que eu vou contigo para a tua casa. Foi mesmo assim.
0: E tive lá quanto tempo?
1: Um mês inteiro. Não queriam me deixar sair, aquilo foi um processo muito interessante.
0: E ajudava nas lides ou era só o indivíduo que sentava à mesa?
1: Pura hospitalidade árabe, não nos deixam trabalhar. O árabe, o muçulmano neste caso, vê as coisas como eu tenho que dar uma parte de mim todos os meses para o serviço a Deus, como eles chamam, e seja ajudar um viajante, seja alimentar o pobre. Uhum. Portanto, isso aconteceu-me. Olha, imagina, eu estava a andar no mercado, eu vi um punhal que gostava, no dia seguinte estava para mim, lá. O Hassan via aquilo, comprava para mim.
0: Eu sei que, por aquilo que eu tenho visto no Facebook, também acho que até tem um comportamento na sua casa em Freixo, onde tem esses punhais, isso era comprado, a gente vai variando até o ponto da conversa. E o Indy compra essas coisas só por instinto de coleção ou porque gosta de ter isso e achava lá que precisava disso se houvesse um problema grave?
1: Não. É mesmo, eu gosto muito desses objetos. Artisticamente falando, acho-os muito bonitos e sempre tive a sorte de conseguir trazer as coisas. Eu até tenho uma história muito mirabolante que se passou no Nepal, eu também lá tive, portanto, em Katmandu. Consegui trazer assim dois punhais de uma forma que seria extremamente impossível. De conhecer alguém, imagino que era um nepalês que vivia na Alemanha, que aceitou levar as coisas com ele para a Alemanha para depois me enviar para Portugal. Porque eu só viajando com bagagem de mão não me dava jeito e ficaria muito caro. Mas isto
0: nunca, o senhor nunca andou com aquelas malas grandes? Era só com uma
1: mochilinha, aquela que eu trouxe aqui para dentro, a Mariola.
0: Ainda é deste tempo.
1: Antes, no tempo da Tunísia, tinha um odre feito pelos Tuaregs.
0: Lá no deserto do Sahara.
1: Sim, que na verdade foi a minha mãe que alcançou essa bagagem. Ela também viajou assim bastante. O meu pai também, de outra maneira, já agora os menciono, o meu pai foi comandante da Marinha Mercante e a minha mãe esteve nos livros dos recordes de Guinness como pessoa como a quarta mulher mais viajada por terra no ano de 86. E ela conheceu os Tuaregs. Conheceu os Tuaregs e fez-me chegar esse saco um dia.
0: Marinha Mercante.
1: Um grande beijinho e um grande abraço a eles dois.
0: Mãe, a mais viajada, não é?
1: quarta mulher mais viajada.
0: Quarta mulher.
1: No ano de 86.
0: A mais viajada.
1: Fadista.
0: Opa, até o senhor. É evidente que esse género tinha que dar este aventureiro. Andámos a dar a volta tanto, tão grande para chegar aqui. Um pai comandante da Marinha Mercante e uma mãe, a quarta mais viajada do mundo, tinha que dar este viajante por natureza. Portanto, mas voltamos às tais armas. Portanto, essa arma veio cá ter. Nunca sentiu que podia ser interceptado em qualquer viagem. E ser apanhado, e haver uma desconfiança tal, disse assim: este indivíduo é um daqueles que vai fazer um assassinato em qualquer lado.
1: Olha, falámos no meu avô de Vozela, então vamos voltar a falar nele. Quando eu estava no Egito, portanto, estava a sair de comboio de cidade do Cairo para Assuan, eu andava com a espada às costas. Já viu? Um tipo que nem sequer é de lá, com uma espada às costas. Se bem que ela não estava visível, estava enrolada numa coisa que chamam cachemir, que é uma espécie de um lenço muito grande, que eu ponho à volta da cabeça. Muito bonito, tinha aquilo, porque eu alcancei a espada, ela nem sequer estava à vista para ser vendida. Ela foi buscada em vários transportes por um indivíduo quase ao Sudão, foi-me trazida, particularmente para mim.
0: Ali na redondeza do Rio Nilo, não era?
1: Sim, eu estava mesmo.
0: E na barragem de Sudão, aí uma barragem
1: também,
0: grande.
1: Também vi essa. Mas pronto, essa espada, eu depois, a dada altura, depois de ver as pirâmides, eu estava a voltar para o Sul. Eu tinha assim, então aparece um indivíduo à minha frente, um segurança, um polícia, o que é que você tem aí? E eu não queria desembrulhar aquilo para mostrar como é que ele ficasse com aquilo. Então comecei a dizer que era um objeto muito precioso para o meu avô de Vozela, que eu não precisei de mencionar que era de Vozela, mas para o meu avô, e disse que eu tinha mesmo que levar, e eu quase comecei a chorar à frente dele. Então o homem às tantas largou-me. Entretanto, já havia outros egípcios na carruagem a dizer que eu tinha uma grande faca ali. Eles nem viam, mas pensavam, e não estavam errados. Mas eu consegui convencer o homem.
0: Mas não se atiraram assim, não se atiraram, não tentaram sequer rodeá-lo para dizer: tu não vais fugir, não. Nós vamos chamar a polícia.
1: Não, a polícia estava ali à minha frente, mas eu com conversa desmotivei-o. Eles não, finalmente ninguém me revistou. Finalmente a espada, estamos a falar de uma espada com um metro e tal, passou no aeroporto, passou em todo lado.
0: Mas como é que é possível, se você levar uma franquinha ou até um frasquinho de vidro, é apanhado porque pode ser um objeto potencialmente invasivo, e uma espada dessas na mão do índio passa por todo lado.
1: Se for na bagagem...
0: Você utilizava a técnica de vendedora lá no mercado da Tunísia, isto é, para dar a volta à pessoa, dar a volta à polícia...
1: Eu acho que tenho muito mais sorte que juízo. Isto é mesmo verídico, podia estar aqui imenso a falar sobre isso. Mas neste caso em particular, é assim, as pessoas não podem viajar com estas coisas em bagagem de mão, mas na bagagem de porão podem. E eu tinha aquele saco Tuareg, que era uma coisa assim com tamanho limitado, tipo quase metade da espada, mas eles enfiaram a espada lá dentro e puseram um filme à volta, eles ajudaram-me. E depois também foi assim que no aeroporto eles só puxaram o tanto da espada que não viram a parte afiada, se calhar nem pensaram que era uma espada afiada. E então passou.
0: Essa foi uma das suas aventuras. Mas o senhor andou no Nepal. Conte-me lá o que é que foi fazer no Nepal, como é que lá chegou, e o que é que lá fez.
1: Olha, eu, portanto, fui por terra desde a Índia num autocarro, saída-se chamada Cidade dos Mortos. Eu também podia contar histórias sobre isso, que é em Varanasi.
0: Eu quero aqui as histórias hoje. Eu estou aqui para ouvir histórias, não é para...
1: Varanasi. Portanto, depois de tomar banho no Rio Ganges, aquele rio onde colocam as pessoas em cinzas e tudo isso, e eu fazia questão de o fazer, portanto, mergulhei de corpo e cabeça lá dentro. Depois disso fui para o Nepal.
0: Foi até ao fundo do rio? Não, até ao fundo não, andou a...
1: Não, aquilo tem aqueles crematórios e as pessoas vão para a água, porque é sagrado, sabe? E eu também o quis fazer.
0: Ficou abençoado. Acho já ia abençoado.
1: Sim. Olha, não fiquei doente, pelo menos.
0: E então, saiu daí para o Nepal.
1: Sim.
0: Porquê é que foi daí para o Nepal?
1: Porque eu queria muito conhecer o Nepal, os Himalaias, sabe? Eu já tinha estado nos Himalaias na Índia, tinha percorrido o chamado Pequeno Tibete, que está na Índia. Depois fui por terra.
0: E essa, o
1: para
0: Pequeno
1: Nepal.
0: Tibete é está a uma altitude qual?
1: Quase 4 mil metros.
0: E subiu lá?
1: Sim. Eu cheguei aos 4 mil metros, sim. E estamos rodeados por montanhas de 6 mil...
0: No autocarro e de jeep.
1: Fui de moto a primeira vez, uma scooter. Depois, como não consegui chegar, passar de um certo ponto, no dia seguinte juntei-me a um grupo de indianos, por uma pechincha, e cheguei ao chamado Rotang Pass, que é 3.978 metros, e depois fiz questão de subir até aos 4 mil. Apareceu-me uma rocha, felizmente, a dizer 4 mil metros, e eu fiquei todo descansado.
0: Daí é que, há bocado, quando disse que não tinha levado máquinas, nem máquina fotográfica, nem de filmar, aí tem alguma coisa que prove, senhor?
1: Tenho. E no mergulho no gancho também, porque aí já andava com o telemóvel, portanto esse material foi todo posto no Facebook e tenho, sim. Tenho esses vídeos todos, claro.
0: Ah, não sabia. E no Nepal, portanto, subiu lá acima e esteve lá quanto tempo? E como é que se foi desenrascando lá?
1: Olha, muito pouco tempo, porque eu infelizmente já não tinha muito tempo. A Índia submergiu-me de tal maneira que eu acabei por passar bastante tempo na Índia, e quando passei para o Nepal já tinha poucos dias, mas pronto, tive essa experiência em Katmandu, que gostei muito, não é? Assim, e também conhecer a parte antiga da cidade, a praça de Durbar e tudo isso é lindo. E depois apanhei um transporte, aquilo vai-se muito aos solavancos, aquilo é só buracos, até um sítio chamado Pokhara, onde tive a bênção de poder ver a décima montanha mais alta do mundo, que é o Annapurna. Nós conseguimos ver. E fiz um grande amigo também, o Indra, foi espetacular.
0: Até agora o Indy com o Indra.
1: Sim, nós tivemos um excelente contacto assim em muito pouco tempo, pá. Ainda hoje falamos e somos amigos e já passaram 3 anos. Só tivemos 3 horas juntos lá.
0: E ele era nepalês?
1: Sim, uma espécie de Sherpa. Ele sem
0: Sherpa,
1: oxigênio.
0: O que é que é?
1: São aquelas pessoas que levam, das pessoas vão subir o Everest e tudo isso. E depois há equipes de nepaleses muito fortes fisicamente, têm grande resistência, que levam as cargas até lá acima. E muitos fazem isso sem oxigênio, sem botelhas de oxigênio nem nada.
0: Era uma espécie de transportador das cargas, fazia aquilo que os camelos faziam no deserto, sem ofensa nenhuma para esses sherpas.
1: Sim, eles sabem que os nepaleses são gente muito dura, mesmo o exército nepalês, ele está muito bem visto pelos feitos que tem, mas ele já não fazia nada disso quando o conheci. Ele tem uma quinta muito bonita com vistas espetaculares e acolhe pessoas, pronto, e é isso.
0: Vive do turismo já?
1: Sim, penso que sim.
0: Depois, vamos tirar daqui, esmiuçando, como se diz na minha aldeia, e agora ali em Freixo, na Índia, o que é que colheu de melhor na Índia e de pior? Além desse mergulho no Ganges, o que é que colheu lá que o tenha fascinado, e o que é que viu ou o que é que sentiu que lhe tenha dito: aqui nunca mais me meto?
1: A Índia para mim foi uma peregrinação, mas não houve nenhum lugar que eu dissesse: aqui nunca mais me meto. Eu gosto dos desafios, pronto, temos que dizer, eu não gosto sempre de situações fáceis, gosto às vezes que surjam situações que puxem por mim para ver como é que eu lido com elas. E a Índia eu transformei aquilo numa peregrinação, porque havia lugares que eu queria mesmo ver, e houve 3 centros religiosos que eu visitei.
0: Então esses lugares já iam no seu, sim, no seu organigrama, sim, da visita.
1: Eu fiz questão de picar o ponto, digamos, em cada um dos lugares, e tive que puxar muito por mim, às vezes noites sem dormir, travessias de 16 horas de comboio para chegar a um lugar, estar 2 dias, outra travessia depois de outras 16 horas para ir para outro lugar, porque a Índia tem tanta coisa interessante para ver que eu queria mesmo ver.
0: Então, e estes três lugares de peregrinação que o Índio quis fazer são quais?
1: Tive primeiro no centro espiritual e religioso dos Sikhs, que são aqueles que andam aí com o turbante, que é o Templo Dourado, é um templo todo feito de ouro. Fui extremamente bem acolhido aí. Eu fiquei 48 horas ali, não gastei dinheiro nenhum, deram-me de comer, arranjaram-me um sítio para dormir, tomei banho também naquele lago e senti-me extremamente bem, adorei a experiência.
0: Também era uma coisa de tomar banho que não era assim muito comum.
1: Não, mas fiz. A gente tenta fazer o máximo possível nestas circunstâncias, está a ver? E gravar tudo, ter testemunhos e depois pôr no Facebook, porque também vibramos com as pessoas vibrarem com isso.
0: E então teve nesse Templo Dourado.
1: Depois fui
0: aí,
1: para...
0: E peço desculpa ao Indy. Isso era só a arte ou era também o interior religioso, o interior introspectivo, o querer viver uma nova experiência, o querer fazer entrar lá para dentro alguns pensamentos, algumas ideias?
1: Sim, são lugares muito fortes, eu digo assim, na própria energia que tem, porque se concentra ali muito em intenção. E este lugar em particular já passou por grandes coisas, até já foi bombardeado, porque os Sikhs tiveram conflitos com o governo na altura do Indira Gandhi e tudo isso. Eles são pessoas que andam com lanças e com espadas lá dentro.
0: O Indira Gandhi era pacifista por natureza.
1: Sim, mas aquilo agitou ânimos ao mesmo tempo.
0: Pois.
1: E depois aconteceram coisas, pronto, já são pormenores históricos. Mas olha, por exemplo, eles têm um livro que é o Guru Granth Sahib, é um livro enorme, do tamanho de quase desta mesa que estamos aqui, E eu tive 3 horas prensado numa multidão para conseguir ver. Não havia mais nenhum ocidental, só indianos e por aí. Mas eu queria mesmo vê-lo. E depois aquilo.
0: E queria e conseguiu?
1: Claro, consegui. Isso fazia parte, conseguir fazia parte do plano.
0: Este foi o primeiro lugar religioso que teve, ainda faltam 2.
1: Sim. A seguir daí fui para o lugar onde o Buda chegou à iluminação, Bodh Gaya, aquela árvore onde ele esteve a meditar tanto tempo, 3 semanas, e depois chegou à iluminação. É um lugar que é vedado, é proibido entrar com o telemóvel, mas eu fiz. Eu escondi-o no corpo e passei o segurança.
0: Você escondeu no corpo?
1: Sim, escondi-o com muita calma. O detector de metais apitou, mas eu já tinha a história preparada. Apresentei a chave do quarto do hotel. Eu tinha o telefone escondido na perna com uma fita que tinha encontrado nos Himalaias. E aquilo apitou e eles revistaram-me. Eu estudei onde é que a segurança me ia revistar para saber onde esconder, para ter o registro fotográfico dessa árvore. E sabe como é que eu fotografava? Eu desenvolvi um método já na Jordânia e no Egito. Eu ponho-me à frente qualquer pessoa, saco do telemóvel, abro o modo de câmara fotográfica, ponho o zoom que acho que vou precisar e assim começo a falar ao telemóvel como se estivesse a falar com alguém. Pode ser em árabe, pode ser em francês, não interessa. A pessoa que está a me ver, de repente, perde o interesse em mim. Eu, neste momento, eu fotografo. E eu fiz isso várias vezes lá.
0: Resumindo, dava para ir fazer, dava para espião.
1: Acho que sim, dava, ou pelo menos para a National Geographic.
0: Dava para espião, andar a fotografar sem ser apanhado.
1: Eu fiz um registro do Taj Mahal lá dentro, era proibido, eu tenho vídeos e fotos.
0: O Taj Mahal é o grande centro, o terceiro.
1: Não, esse é uma maravilha do mundo, uma das 7 maravilhas. O terceiro foi o centro do hinduísmo, a tal cidade dos mortos, onde fiz registros dos crematórios e onde fui também abençoado. Veja só, por cinzas de um fogo que eles dizem que arde há 3.500 anos. Gerações de agores mantêm aquilo.
0: Está sempre a arder. Todo dia,
1: há 3.500 anos, dizem eles. É uma das cidades mais antigas do mundo, Varanasi, e ele pôs-me aqui essas cinzas na testa.
0: Mas não ficaram, só ficaram gravadas no interior, não subiu nada, não subiu nenhuma marca.
1: Não, portanto,
0: nem
1: ainda
0: de queima, nem da cinza. Não. Só estão lá no interior. Isso foi a Índia. A Índia. Há bocado, quando eu perguntava no painel dos países visitados, estaria colocado uma espécie de topo 5, topo 2, topo 3?
1: Seguramente, hein? Que sim.
0: É a Tailândia.
1: A Tailândia foi a experiência do Muay Thai, da arte marcial, de ir à guerra, não é?
0: Porque entre o homem que anda nas terras de paz, do silêncio, há também depois o tal rapaz que vai para a Tailândia para aprender Muay Thai. Muay Thai, acho que, por aquilo que eu li no seu Facebook, participou até num combate com os indivíduos praticantes oficiais de Muay Thai. E segundo isso, foi o senhor que escreveu, venceu este combate.
1: É verdade, e tenho a fotografia no Facebook que aprova, a fotografia de perfil.
0: Foi a que eu vi.
1: O árbitro levantou a minha mão, eles não fazem isso por acaso, só se ganharmos. E foi assim, sim, foi o giro de dizer é que bati o recorde do estádio como indivíduo com mais idade. Isto foi uma grande prova, conseguir pôr-me na condição de lutar.
0: Nessa altura tinha 20 e quantos anos?
1: Não, tinha 40.
0: Já tinha 40, não é?
1: Agora tenho 50, portanto eu tinha 40 e era o indivíduo também mais velho a treinar na academia, mas as pessoas davam-me sempre 10 anos a menos, como ainda hoje acontece. E epá, eu treinei muito duro, aquilo é muito violento, preparar-nos para um combate Muay Thai. Eu posso lhe dizer que podiam-me dar caneladas à vontade que eu não sentia nada. As canelas podiam bater ali que estavam negras.
0: Está aí aquelas caneleiras como os futebolistas, não?
1: Mas no combate não se usa caneleiras, o meu combate foi profissional. É só uma proteção nos dentes e a coquilha e mais nada.
0: Não há mais nada?
1: Não.
0: É levar murro até dar com pau?
1: Murros, pontapés, cotoveladas, joelhadas, aquilo que se aguentar e o que se conseguir dar.
0: O Muay Thai é isso?
1: O Muay Thai é o desporto nacional da Tailândia. É um desporto muito duro, mas eu quero dizer uma coisa. Há muito respeito entre as pessoas. Gosto muito dessa parte. É uma arte marcial cheia de espírito. É muito antiga, tem cerca de 3 mil anos. E este respeito é espetacular. Nós, quando vamos combater em nome dos antepassados, da academia. Não há picardias, ninguém manda bocas. A pessoa cumprimenta-se e depois luta bem duro. E
0: olha, é isso que faz com os seus instrumentos?
1: Eu instruo, pronto, ensino, passo a arte e mantenho, cultivo uma atmosfera muito boa entre nós. Portanto, estamos ali para aprender.
0: Mas tem-lhe algum médico ou algum fisioterapeuta por cada treino que dê? Que é para ver se houver alguma pessoa com as pernas todas amassadas, tem que o tratar.
1: Não, nós normalmente também não se chega a esse ponto, porque assim, nós prepararmos para ir ao ringue é uma coisa. treinar a arte é outra. E quando vamos ao ringue, temos.
0: O senhor não treina para o ringue?
1: Não, porque só dou treinos uma vez por semana e não é suficiente. Eu, para ir ao ringue, eu treinava 5 dias por semana.
0: Lá na Tailândia?
1: Sim, sim.
0: E na Tailândia, divertir-se só a levar pancada ou teve tempo para fazer algumas visitas outras em termos de turismo, em termos de conhecer a Tailândia?
1: Também me divertia dar pancada, não foi só levar pancada.
0: Ou seja, foi recíproco, levou não. E deu.
1: Pronto. Claro, sim, bastante. E depois, quando fui ao ringue, já agora vamos afirmar isto, ganhei por KO aos 43 segundos do primeiro assalto. É porque pus muita dedicação. Porque há pessoas que vão para a Tailândia treinar, mas ao primeiro copo perdem-se. Vai um, vai outro. Eu não bebi nada, não podia. Eu sou uma pessoa com alguma condição no coração, que entretanto está mais tratada, mas na altura eu tinha muitas arritmias. Portanto, eu tinha que ter muito cuidado, não podia beber uma gota de álcool, a treinar a tanta intensidade, sempre com temperaturas não inferiores a 40 graus, que eu treinava à tarde.
0: E o treinar à tarde com esse calor era por necessidade do seu corpo ou era por necessidade do desporto em si?
1: Era porque eu não conseguia nunca dormir de noite, não sei porquê, mas eu só adormecia às 5 da manhã, então dormia até às 11h30, tomava um pequeno almoço de papas de aveia que levei de Portugal para ter a certeza que podia comer bem antes de treinar.
0: E andou com as papas de aveia quanto tempo no saco?
1: Então as papas
0: isso não apodreceu tudo?
1: Então elas estão fechadas num saco, aquilo não apodrece. Não é? Deu para os pequenos almoços todos dos 2 meses que eu passei na Tailândia.
0: Então levou um caminhão de aveia.
1: Não só aquela mochila pequena, coube lá tudo.
0: Não eram papas, era um bocadinho uma papinha. Era uma colher de chá.
1: Papas de aveia, fazia lá aquilo eu fiquei mesmo na academia. Mas para responder à sua pergunta, realmente o que sucedeu foi que eu passei muito pouco. Eu dediquei muito ao treino. Era muito violento.
0: Peço desculpa, já foi para a Tailândia com essa ideia?
1: Com esse
0: objetivo?
1: Sim, sim, sim. Eu fui mesmo com a ideia do Muay Thai. Era isso que eu queria aperfeiçoar. Eu já ensinava, mas queria aperfeiçoar.
0: O senhor já ensinava antes, sim. Mas ensinava género aqui em Freixo e no outro lado, não?
1: Santa Cruz da Trapa.
0: Santa Cruz da Trapa.
1: Ali no Poço Azul, precisamente. Agora dou aulas nas termas de São Pedro do Sul, mas era no Poço Azul na altura.
0: Agora dá nas termas?
1: Sim.
0: Mas tem que ser assim, em ambiente de água?
1: Não, no ginásio, onde a musculação, isso.
0: Está bem, está.
1: No Jerós, nas termas.
0: Ah, está bem. Índia, há aqui também pelo meio a Jordânia. Isso, a Jordânia, como é que se chega, estando no Egito? Há uma história engraçada aí, a passagem de um lado para o outro, não sei se é da Jordânia para o Egito, se é do Egito para a Jordânia. Conte-me lá essa história, aquela que o senhor sabe que eu gosto e que todos os portugueses adoram.
1: Não, realmente sim. Pronto, eu estava na Jordânia e já tinha visitado muitas coisas muito interessantes na Jordânia, e quem está na Jordânia pode ir ao Egito, até atravessando o Mar Vermelho, que foi o que eu queria fazer assim. E portanto fui, e isto era na altura do Covid, o ano 2021, portanto, pleno Covid, e quando eu saí da Jordânia, eu informei-me, mas as informações muitas vezes não batem certo, nesses sítios pode acontecer assim, e aparentemente não era preciso o tal teste PCR, que prova que estejamos negativos em relação ao vírus nessa época.
0: Portanto, era em pleno no ano 2000, por aí.
1: 21, ano 2021,
0: 2020,
1: novembro. Sim, aliás, já era dezembro. Pronto. E eu queria passar, eu estava assim no barco, não havia ocidentais, eram todos árabes, havia uma escada assim para chegar lá ao alto e todos estavam assim com um papel na mão que eu percebi que não tinha. E, bem, quando cheguei lá acima, o homem pediu-me o teste de PCR, eu fiquei muito surpreendido porque não estava à espera que esse pedido fosse feito. Então eu disse que não tinha, eu tinha o teste, tinha o certificado de vacinação, o passaporte, o bilhete, todas aquelas coisas, mas esse não tinha. E ele insistiu, e eu quando insistiu, vi, bolas, tenho o bilhete, queres ver que eu não vou chegar ao Egito? Então surgiu-me na cabeça dizer assim, meu amigo, você sabe que país eu sou? Eu sou de Portugal, é o país do Cristiano Ronaldo, e os árabes à partida adoram o Cristiano Ronaldo, eu fiz-me valer disso, você tem que me deixar passar. E ele olhou-me ali assim há algum tempo, e às tantas foi condescendente, deu-me duas palmadas no ombro e deixou-me passar, e eu rejubilei.
0: Já mandou essa história para o Cristiano Ronaldo, a dizer, olha que foste tu que me salvaste a passar do Egito para a Jordânia?
1: Não o fiz, acho que ele também não ia dar atenção à minha história, mas tem outra que correu pior, com o Cristiano Ronaldo também na Arábia Saudita.
0: Então faça o favor.
1: Eu vinha da Índia para cá e precisava de pagar um visto de 118 euros só para transitar na Arábia, o que é ridículo, mas era aquela companhia aérea em particular, provavelmente não pagava as taxas do aeroporto, e aquela em particular tínhamos que pagar. E eu aí também tentei, para começar comecei a barafustar com eles, como começo sempre, mas depois percebi que me iam recambiar.
0: Ou ainda, não tinha algum receio de barafustar num país estrangeiro, sendo quase o único europeu lá no meio daquela gente de costumes diferentes? O senhor nem sabe que é que pode, como é que pode reagir ao seu protesto.
1: Nem imagina outras histórias piores que tenho, então.
0: Então, por favor, essa lá da Arábia Saudita.
1: Sim, mas essa da Arábia Saudita, eles disseram, tiveram um comentário muito engraçado, porque, entretanto, depois disseram assim, ah é? Então telefone lá ao Cristiano Ronaldo a ver se ele o ajuda. E, portanto, não resultou. Aí tive que pagar os 118 euros. Porque se eu continuava a barafustar, ia-me enviar de volta para Abu Dhabi e depois eu não tinha o que fazer.
0: Não tinha. E essa outra história, então? Essa outra história que disse também é pior que essa, de barafustar e ser mal sucedido.
1: Pronto, voltando às adagas e algumas que viu nessa fotografia no Facebook, tem lá uma do Iémen e da Jordânia. Eu tinha-as na minha mochila.
0: O Iémen é um país um bocado complicado.
1: Sim, mas eu não tinha lá estado.
0: Com os úteis e com isso tudo.
1: Pronto, certo. Eu tinha essas duas e eu estava no aeroporto de Amman para voltar, só que assim, nós passamos o primeiro controle, viram as coisas tudo bem. Passado um bocadinho, logo outro controle. Eu achei logo estranho. E quando viram aquilo, já não passava. O que aconteceu foi que passou-me despercebido a área do check-in, era só olhar para a esquerda e eu não vi, e portanto eu estava a tentar entrar no avião com as facas, com coisas perigosas.
0: Ai, coisas.
1: Só que eu não sabia. E eles não pareciam em inglês, eu não me conseguia fazer entender, aquilo começou a dar para o torto, eu às tantas eu já lhe estava a chamar nomes.
0: Em árabe.
1: Em português e em inglês. Nomes daqueles feios. Porque não queriam deixar
0: até
1: passar.
0: O homem que andou na religiosidade profunda da Índia também sabe chamar nomes feios.
1: Sei. E sobretudo fazer caras que mostram que mesmo não percebam a língua, que é isso que está a acontecer. Mas eles foram muito porreiros porque, no fundo...
0: Está bem, mas o senhor ia com uma coisa que é profundamente suspeita. Facas grandes.
1: Eles tinham toda a razão. Eles tinham razão, mas eu não sabia disso. Então, quando finalmente perceberam o meu problema, lá alguém percebeu. Não, mas olha, o check-in é ali. Eu, ai, a sério, ai, desculpa, embora. Então arranjaram um gajo para ir comigo lá rapidamente. Faltavam 15 minutos para o avião partir. Lá despachei as coisas e depois escoltaram-me. Eu apanhei o avião assim, in extremis.
0: O senhor disse que foi para a Tunísia com 150 euros. Como é que ia arranjando dinheiro para pagar aviões, para pagar comboios, não sei quantas horas, de 20 horas de comboio? Isso custa dinheiro.
1: Sim, mas, por exemplo, isso começou com um trabalho que fiz na Suíça. Pintei uma casa e depois fiz dinheiro e depois guardei.
0: Este dinheiro da Suíça deu para essas...
1: Para ir para a Tunísia, mas depois
0: trabalhos todas.
1: Sim, mas depois de pagar o bilhete já só sobrou aquilo. E depois, quando cheguei a Portugal, não tinha dinheiro rigorosamente nenhum e precisei de 6 dias à boleia com camionistas para conseguir chegar a casa outra vez.
0: Está a falar quando veio do aeroporto de Lisboa para aqui, para o Freixo.
1: Não, é que eu fui para a Tunísia a partir da Suíça. Eu pintei a casa na Suíça, então arranjei o bilhete aí e a volta também era para lá. Mas quando cheguei já não tinha dinheiro e tinha que chegar cá a Portugal.
0: Pois.
1: Então pus-me na estrada e levou 6 dias a chegar cá.
0: E arranjando boleias, ou os europeus não eram tão solícitos quanto os árabes para acolher um peregrino, um desgraçado que anda na estrada sem eira nem beira, sem um tostão?
1: Pois é, foram dando, mas essas experiências são muito giras, porque isto é assim, o que conta não é andar sem um tostão, é como é que nós reagimos às coisas, como é que o nosso espírito lida com as situações, porque é assim que nos vamos tornando resilientes e capazes de lidar com situações de variadas formas. Eu até tenho um momento bastante engraçado, que houve um indivíduo que me deixou algures em Espanha de noite, e então havia uma pensão de 3 estrelas e uma ruína ao lado, de pedra, sem telhado. Bom, sem dinheiro a pessoa não tem dúvidas para onde é que vai, não é?
0: Vai para a ruína.
1: Portanto, eu estava com a minha mochila, na altura mochila, saco a cama, tudo, mas eu estava bem disposto. Cheguei assim à ruína, deitei-me, preparei-me para passar a noite, e depois que Deus me ajudasse no dia seguinte para poder continuar. Eu começo assim a olhar para as estrelas e penso assim para mim: coitados dos que estão ali ao lado, só têm 3 estrelas.
0: E o senhor tinha milhares
1: delas.
0: Isso é uma maneira, iria dizer, extremamente útil de encarar as dificuldades.
1: Uhum.
0: Índia, com tantas histórias, este menino, este rapaz, agora tem, disse, eu não perguntei, tem 50 anos, anda de moto e de máquina fotográfica entre Freixo e, sobretudo, da Serra de São Macário, lá no alto, para onde vai, para o posto de vigia, e todos os dias gera uma ou mais fotografias com diversas situações do dia-a-dia, com diversas situações do tempo. Onde é que vai buscar toda essa inspiração? Aliás, essa inspiração foi tão grande que já o levou a publicar um livro de fotografias. E tem outro na manga, mas é de escrito em texto para relatar todas estas peripécias que hoje está aqui a dar na BFM Rádio Bozela, ao programa Olá Apareça Sempre. Como é que o senhor inventa as poses para as fotografias? Como é que apanha aqueles momentos? Eu deliro a ver as suas fotografias.
1: E muito obrigado.
0: Não é por estar aqui à minha frente.
1: Não, muito obrigado.
0: Já há muito tempo que aprecio.
1: Muito obrigado. E é uma coisa que me vão dizendo muito, portanto, provavelmente tenho o dom. Mas eu gosto. Primeiro, não tenho máquina fotográfica, é tudo com telemóvel.
0: Mas é um telemóvel topo de gama, não é?
1: Não, não propriamente.
0: Não é um telemóvel de 200 euros.
1: Não, custou 130 euros na Nova Delhi, na Índia. É o preço dele. Não é um topo de gama. Mas a fotografia não é só feita de topos de gama. Eu vou-lhe dar a resposta que costumo dar. O meu canto esquerdo, do olho esquerdo, está treinado para detectar luminosidades. Uma fotografia é feita de luz, contrastes, a composição que nós conseguimos. Eu detecto isso muito rápido, seja onde for. Então um telemóvel consegue captar isso. Claro que se essa fotografia depois for aumentada, os pixels não são suficientes para ter qualidade. Mas não é que era de um telemóvel. E
0: mas
1: até
0: senhor,
1: um certo tamanho...
0: Senhor... Antes de mandar a fotografia cá para fora, edita, isto é,
1: sim,
0: trabalha.
1: Sim. Todo o fotógrafo faz isso. Ah. Sim, exatamente, faço uma edição da fotografia, ou seja, quando estou a fotografar também já estou a ver o potencial dela. Eu sempre posso mexer um bocado no contraste ou isso, mas não é assim tanto. Aquilo já está, aquilo, a fotografia, se não for bem tirada de início, por mais edição que se faça, não se consegue. Há que perceber a luz, há que perceber o contraste. E depois eu, como vou para o São Macário, numa posto de vigia, há horas muito boas, por exemplo, quando entro às 8, com aquelas neblinas,
0: apanha logo o sol,
1: proporciona-se, e depois às vezes também vou às aldeias, não é? Eu gosto muito destas aldeias. E
0: vai muito à pena, vai a Cobras do Rio, vai a Cobras do Monte.
1: É verdade, é verdade. As pessoas conhecem-me todas lá, portanto eu vou, eu também guio pessoas na montanha, portanto às vezes faço trajetos.
0: Faltava-me essa guia, o guia também.
1: Ainda há pouco tempo fiz uma. Mas a fotografia é isso, é um talento, e portanto a fotografia pede-me para ser tirada. É muito assim, a fotografia pede-me para ser tirada. Eu estou a andar e ela diz assim: oh, Índio, faz favor, tira-me aí.
0: Aí ela chamou.
1: Chama.
0: O senhor tem então com as fotografias um contacto pessoal, de linguagem direta.
1: Como com muitas coisas na vida também. Eu sou muito ligado ao meu próprio espírito. Então o meu espírito encaminha-me. Essas viagens é o espírito que me pede. E depois eu faço tudo por tudo para as fazer. Porque aquilo, no fundo... É os meus tesouros. Eu nunca me sinto sozinho só pelo tanto que tenho cá dentro, está a ver? É muita coisa. E gosto de escrever sobre isso.
0: Por isso é que o Indy, que passa muito tempo lá em cima no alto, para cá já lá fui, ao posto de vigia da Serra de São Macário. Mas já lá fui duas vezes ou três, ir e vir. Agora o senhor passa lá horas. Além de olhar, e agora no verão é altamente necessário e é altamente valioso o trabalho que o senhor e os seus colegas fazem, mas além deste tempo de visualização da paisagem, arder ou não arder, oxalá que nunca arda, tem tempo para apreciar e para se introspectivar, para pensar em si?
1: Sim.
0: É muito puxado a isso, ou sente-se lá em cima assim, que rei de chatice estar aqui parado, aqui assim olhar para um lado e para outro, ninguém quer bem falar comigo, nem nada.
1: Eu vou-lhe ser sincero, nunca sinto essa segunda coisa que disse. Eu preciso de estar no São Macário. Eu sou viciado em estar ali em cima. Aquela montanha
0: está no São Macário. Está no São Macário porque escolheu o São Macário ou porque calhou na rifa de vigilante?
1: Pronto, eu quando apliquei para isto, eu trabalhava como segurança na Suíça, também instrutor de defesa pessoal, e escrevi um e-mail para a GNR, a entidade, portanto, empregadora. E as informações que eu dei lá foram boas o suficiente e chamaram-me logo. Portanto, eles é que me puseram no Monte de São Macário, embora eu tenha concorrido ao Monte da Gravia.
0: Ali, para cima de Valadares.
1: Que era mais perto de mim. Só que foi, ainda bem que foi o São Macário, porque esse lugar para mim depois tornou-se muito especial e também tenho trabalho mais tempo ao longo do ano, são 6 meses, e já lá estou há 12.
0: Há 12 anos?
1: Sim, há 12 anos.
0: Porque no outro 6 meses trabalha a limpar matos e a fazer outras coisas. E a escrever livros, e a escrever...
1: E a dar instrução do Muay Thai, e também fotografo uma obra, e também...
0: Pronto, nunca lhe falta que fazer.
1: Não, nunca me falta que fazer. Às vezes até é demais. Eu empilho os trabalhos em cima uns dos outros, porque não paro de fazer as outras coisas também durante a vigilância. Mas eu nunca me sinto sozinho ali assim, sabe? Porque é um sítio que... Por exemplo, se eu tivesse, imagino, num centro comercial... Eu não ia gostar de estar naquele ambiente, mas ali estamos na montanha. Não, há um espaço envolvente à nossa volta que não nos retira nada do que está cá dentro. A minha acrescenta. E por isso eu preciso de equilibrar a minha vida que tenho com as pessoas, também com esse lado que tenho comigo, porque é aí que surge a inspiração da próxima viagem, é aí que surge a meditação sobre a viagem que se fez.
0: O senhor vai escrevendo, olha, por exemplo, utilizo blocos para fazer os apontamentos todos. O senhor tem uma carrada de blocos que eu tenho, ou é o registro no telemóvel, ou registro apenas na cabeça, e tem uma memória tão grande que tem sempre lá tudo. E carrega no botão e sai tudo o que quer.
1: A minha memória para umas coisas é horrível, de género, não me lembro o que comi ontem, mas as viagens eu lembro-me fotograficamente as coisas porque me marcam muito. Mas eu uso um sistema que temos um gravador de voz no telemóvel e eu estas viagens longas vou gravando dia a dia quase o que vai acontecendo para depois, quando tenho que escrever, saber às quantas ando. Mas a verdade é que quando eu vim da Índia, tive o instinto de começar logo a escrever e as mensagens de voz perdias todas. Então eu consegui-me lembrar tudinho o que fiz de uma ponta à outra.
0: Não tinha apontado nada com uma caneta?
1: Não. Isso não leva muito tempo.
0: Confiou nas tecnologias e depois foi tramado por elas.
1: Mas depois a memória valeu-me, porque eu lembrei-me, como comecei a escrever logo a seguir à viagem, realmente saiu-me tudo. E é isso, eu escrevo sobre as viagens e eu tenho dois livros publicados sobre as minhas viagens.
0: Um deles é fotografia?
1: Não, esse é o terceiro. E agora vai sair o quarto, daqui a duas semanas.
0: Eu só estava a pensar que o de fotografia era o primeiro e agora é o segundo, não?
1: Não, temos dois livros antes. Cativar o Espírito é o primeiro, Conhece-te a Si Mesmo é o segundo. Eu também estive nas Caraíbas já agora. Eu também estive nas Caraíbas e as selvas, isso dá muita história do segundo livro.
0: Essa eu não sabia, pronto. Essa é uma espécie de livro de autoajuda, não é?
1: Como assim, diga-me?
0: Ou cuida-te hoje, este segundo.
1: Conhece-te a ti mesmo.
0: Ou conhece-te a ti mesmo. Pronto, é uma espécie de autoajuda para me ajudar a conhecer-me, não é?
1: Não, eu diria assim, cada vez que nós viajamos, nós vamos nos ver confrontados com situações que nem imaginávamos. Nós às vezes pensamos que somos uma coisa e depois descobrimos que somos outra. É lá na hora, no terreno que isso se descobre. Se não, vivemos numa fantasia sobre nós próprios. Então, quanto mais situações eu viver, mais posso confiar em mim para fazer coisas, sabe? Eu posso dizer para mim, ok, vou fazer isto e vou ser capaz, porque já me conheço o suficiente para isso, porque passei pelas situações. Então, o conhece-te a ti mesmo é isso. É uma situação após outra. Esse livro, no fundo, olha, fala da minha experiência na Tailândia e dos dois meses que eu passei nas Caraíbas. Não era de todo como um turista, eu estava numa ilha que não vi turistas. Eu estava numa aldeia no meio da selva em que só um casal passou por lá que não fosse lá.
0: Essa das Caraíbas não tinha chegado aqui ao meu bloco de apontamentos. Olha, estamos a um minuto. Como é que conta aos seus filhos a sua vida?
1: Ainda é cedo, porque eles ainda são muito pequeninos.
0: Têm que idade?
1: 6 anos e 4 anos. Eu tenho uma filha mais velha, mas vive longe de mim. Pronto, portanto,
0: essa dos 6, eu estou a falar destes dois. Essa dos 6 já vai percebendo o pai?
1: Algumas coisas, outras não.
0: O que é que ela não percebe? O espírito aventureiro.
1: Olha, a minha filha com 6 anos tem trissomia 21, por isso ela não consegue perceber esse tipo de coisas. O meu filho com 4 anos já se começa a perceber um pouco mais, mas ainda é muito cedo. Mas ele vai-se apercebendo. Percebe-se que ele adora o pai. Ele chama-se Viriato, já agora.
0: Epa, o nome da serra.
1: Esse nome,
0: é o nome da serra.
1: Um herói para
0: dos
1: mim.
0: Montes Hermínios.
1: O nosso antigo Viriato.
0: Meu caro Indy, foi o maior dos prazeres que tive aqui esta conversa consigo. Já o seguia há anos até no Facebook. Andava com esta ideia há uns tempos, concretizou-se agora. Agradeço imenso. Oxalá que tenha tempo para ir descrevendo tudo isto e que aos 50 e tal, aos 60, aos 70 ainda possa andar pelo mundo mais bem. Obrigado.

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2: Já a seguir, transmitimos a última reunião do município de Oliveira de Frades.

0: Vamos então dar início à nossa reunião. Muito bom dia a todos. Cumprimentar quem nos ouve em suas casas, cumprimentar a comunicação social, cumprimentar o público, a Sandra, que habitualmente já nos habituou, cumprimentar também os meus colegas, os seus vereadores, dando então início à reunião ordinária de hoje, dia 23 de julho de 2026. Pegando então na ordem do dia, o ponto número 1, o período antes da ordem do dia, eu teria aqui dois ou três pontos a partilhar convosco, que seria, primeiro, informar que o Sr. Presidente se encontra ausente por motivo de gozo das merecidas férias, portanto, dizer-vos que, de facto, é este o período que coincidiu com esta reunião e proponho então à votação a justificação apresentada pelo Sr. Presidente. Quem vota contra, quem se abstém, aprovado por unanimidade. Queria também realçar aqui neste ponto, de facto, e não podia deixar de passar em branco, realçando a entrega e a prontidão de todos que estiveram envolvidos no combate aos fogos que assolaram aqui Lafões, nomeadamente o fogo que começou em Vozela e que também abrangeu parte do nosso concelho, nomeadamente duas freguesias, no passado primeiro fim de semana de julho. Tanto agradecer aqui e realçar a entrega e a prontidão dos bombeiros, da Proteção Civil, da GNR, dos funcionários municipais, do povo, né, das próprias pessoas, não é, e também dos dois presidentes de junta que estiveram envolvidos. Portanto, não queria deixar de passar em branco e uma palavra de apreço e de gratidão por todos terem ajudado no combate a este flagelo, que já vai ser hábito no nosso país. O terceiro ponto, e este mais recente, que se passou no passado fim de semana, foram as festas do concelho, Festival de Verão do Campo, e em nome do Executivo gostaria de deixar uma palavra de público reconhecimento e agradecimento a todos os que contribuíram para o êxito do Festival do Verão do Campo. Agradecemos aos trabalhadores do município, às associações, aos expositores, aos artistas, às forças de segurança, aos bombeiros, aos serviços de emergência e proteção civil, aos nossos parceiros que estiveram connosco, à confraria, em suma, a todos os envolvidos pelo profissionalismo, dedicação e espírito de colaboração demonstrados. Uma palavra também de apreço para os milhares de visitantes que marcaram presença e contribuíram para a promoção da nossa gastronomia, para a valorização da nossa identidade, né, do concelho, dinamizando a economia local. O sucesso deste festival, foi mais um este ano, é um mérito coletivo e constitui um motivo de orgulho para Oliveira de Frades. Não havendo mais a acrescentar, passaria então ao ponto 2, a aprovação da ata da reunião anterior. Submetia à aprovação, ou votação, quer dizer, quem vota contra, quem se abstém, é aprovado por unanimidade. Relativamente ao ponto 3 e 4, resumo do Diário da Tesouraria e Pagamentos, pedi à habitual colaboração da Sandra, que se fizesse o favor.
1: Então, no ponto 3, do Diário de Tesouraria, existia ontem o poder de tesouraria de operações orçamentais de 1.972.347,59 €. De operações não orçamentais, 880.065,08 €. Quanto a pagamentos, receberam listagem dos pagamentos efetuados de 6 do 7 a 19 do 7.
0: Muito bem, muito obrigado. Nada a acrescentar. Passaria então ao ponto 5. Clube Automóvel de Viseu, corte temporário do trânsito, ratificação. Portanto, trazemos a esta Câmara a ratificação. Isto porquê? Porque o Clube Automóvel de Viseu solicitou o corte da Avenida Monsenhor Celso Tavares, aqui na Vila de Oliveira de Frades, no passado dia 18 de julho, para a realização de uma prova de perícia automóvel. Portanto, o corte aconteceu entre as 14 e as 19 horas, né? E uma vez que estavam reunidas as condições, o Sr. Presidente deferiu e traço agora aqui o despacho do Sr. Presidente para ratificação. Propondo à votação, quem vota contra, quem se abstém, é aprovado por unanimidade. Passando ao ponto 6, 5º Festival Internacional de Folclore, corte temporário do trânsito. Para a realização do 5º Festival Internacional de Folclore de Oliveira de Frades, vem a Associação Cultural e Recreativa Danças e Vozes da Aldeia solicitar o corte temporário das seguintes ruas. Portanto, ali na Avenida Doutor Arménio Maia, desde a rotunda da Nossa Senhora da Conceição, descendo por ali abaixo, entroncando depois na Avenida dos Descobrimentos, passando ali na rotunda Falcão, Engenheiro Falcão e Cunha, portanto, na rotunda dos Descobrimentos, e depois entroncando também na Avenida Doutor José de Almeida, desde a rotunda daqui das Raízes até aqui ao Tribunal. Portanto, as duas primeiras, o corte será apenas das 20 às 21h30, e na última, na Avenida Doutor José de Almeida, portanto, desde a rotunda das Raízes até aqui ao Tribunal, será entre as 21h30 e as 24 horas. Portanto, subejamente, todos nós conhecemos, e vai sendo já hábito e já nos habituou, portanto, já é o 5º Festival Internacional de Folclore, uma situação que dinamiza mais uma vez o Conselho. Propondo à votação, quem vota contra, quem se abstém, é aprovado por unanimidade. Passamos ao ponto 7, lote de terreno número 102 do Plano Promenor da Zona Industrial de Oliveira de Frades. Está bem? Aqui convém contextualizar e explicar aqui um pouco este ponto, dizer-vos ou partilhar convosco que em abril deste ano a empresa Tecnavic solicitou a compra do lote 102 ali na zona industrial, aqui na zona industrial de Oliveira de Frades. É bom também dizer que já haviam mostrado interesse neste mesmo lote duas empresas, a Ferropedroto e a Rigor Misto. Procedeu-se à avaliação do lote, tendo-lhe sido atribuído o valor de 15 euros por metro quadrado como referência para se negociar. Foi agendada ainda este mês, no início deste mês, no passado dia 3 de julho, não é? Uma reunião convidou-se os três interessados, tanto a Tecnavic, a Ferropedroto e a Rigor Misto. As empresas Ferropedroto e Rigor Misto desistiram do interesse inicialmente demonstrado pelo lote. A empresa Tecnavic mostrou-se interessada na aquisição do lote apenas pelo valor de 15 euros o metro quadrado, indo de encontro à avaliação efetuada pelo chefe de divisão do Planeamento, Urbanismo e Ambiente. Assim sendo, portanto, as outras duas demonstraram o seu desinteresse na aquisição do referido lote, ficou efetivamente como única interessada a empresa Tecnavic, que já está sediada há alguns anos esta parte da nossa zona industrial. Portanto, é um lote contíguo ao lote que eles já têm e, naturalmente, têm, como é óbvio, interesse no mesmo. Assim sendo, proponho à votação a venda do lote 102, situado na zona industrial de Oliveira de Frades, pelo valor total de 27.375 euros, devendo, como é óbvio, ser cumprido todos os pressupostos do Regulamento Municipal de Atribuição de Lotes de Terreno nos Espaços de Atividades Económicas do Conselho de Oliveira de Frades. Submetendo então à votação, quem vota contra, quem se abstém, é aprovado por unanimidade. Passando ao ponto 8, Festival do Frango do Campo, Festas do Conselho 2026, corte temporário do trânsito, também para ratificação. Traço aqui esta Câmara a ratificação do despacho do Sr. Presidente relativamente ao corte temporário do trânsito ocorrido em algumas artérias daqui da nossa vila, no período compreendido entre o dia 15 e o dia 19 de julho, é quando a realização do Festival do Frango do Campo. Propondo à votação, quem vota contra, quem se abstém, é aprovado por unanimidade a ratificação do corte temporário de algumas artérias aqui da nossa vila. Passando ao ponto 9, obras em execução, portanto, eu partilhava com a Câmara, efetivamente, duas ou três ou quatro obras que temos, de facto, em curso. Uma delas é a reabilitação e ampliação do edifício para habitação multifamiliar, mesmo aqui em frente ao Tribunal, portanto, a antiga padaria. Já iniciou, portanto, o empreiteiro já iniciou a obra e estamos no terreno. Também relativamente, e no outro ponto do Conselho, na freguesia de Arcozil das Maias, também dizer-vos que estamos já a finalizar todo o processo, encontra-se em curso o processo de aquisição de imobiliário para a

0: vias face à época que se avizinha. Passando então ao ponto 10, período de intervenção do público, e como vem sendo o hábito, respeitamos aqui as inscrições e eu daria a palavra ao Sr. Fernando da Conceição Lopes, desde já agradecendo-lhe a sua disponibilidade para estar aqui connosco e naturalmente para partilhar connosco algumas situações que queira, pronto, que queira expor. Tenha a bondade.
1: O que me traz cá é apenas um bocadinho relacionado com as artérias da vila, ou seja, a deficiência que eu noto que existe em quase todas as passadeiras para peões, que não sei qual é, se existe alguma lei nesse sentido, mas eu acho que em todas as passadeiras para peões devia existir também acesso para cadeiras de rodas, que não existe. E inclusive, eu já cá estive uma vez que vi naquela saída da Passareira Avenida para o Jardim, Sá Carneiro, uma senhora numa cadeira de rodas veio de lá para cá e quis vir para o jardim e teve que voltar para trás, que não conseguiu passar.
0: Mas aqui no Jardim Sá Carneiro?
1: Exatamente. Inclusive aqui o senhor, se olhar aqui frente à Câmara, ali onde era a casa Albuquerque, daqui é uma boa saída de lá, a cadeira não pode. E existem em vários sítios. Para mim, não sei se existe alguma lei de sentido, mas onde há passagem para peões, devia haver passagem para cadeira de rodas, que tem muito mais dificuldades e tem que muitas vezes fazer uma, como dizer, uma, muito mais, a viagem muito mais longa. Ok, isso é. Há aqui, eu já falei nisto há cerca de 4 anos e continua igual. Há ali os sítios onde tem umas cadeiras e umas mesas onde os alunos se reúnem e aquilo está sem cobertura. Na altura até se brincou que tinham pedido pele de camelo para tapar, porque aquilo já tem uns anitos e acho que não era assim tão difícil de pôr uma cobertura naquilo, penso eu. Agora, uma sugestão. Se conhecem bem ali aquela rotunda, acho que era Salveu Cunha, frente à Amazónia, há aquela descida para cá, quando se vai para lá a avenida, devia haver ali uns apoios manuais para as pessoas. Aquilo é muito íngreme e pessoas com a idade ali para descer aquelas escadas é complicado. Mas estava uns corrimões ao lado das escadas, que não é muito alto, mas uma pessoa idosa, eu sou idoso, tem muita dificuldade de caminhar, aquilo afunila bastante.
0: Desculpe interromper, o Sr. Fernando está-se a referir ali ao pé do Crédito Agrícola?
1: Não estou, não? Lá à frente ao Amazónia, quem vai para a avenida ali onde era aquela senhora que eu tinha ali uma loja
0: de
1: roupas. É ali. Portanto, é isso. E também, por favor, avivar os sinais no piso relativos a pessoas com deficiência. Pelo menos aquele ali que fui eu que sugeri à Câmara e está lá, que eu trabalhei na Sol e era necessário por causa de manter as pessoas nas cadeiras de rodas. E aqui está lá, mas praticamente não se vê. Quem conduz normalmente estaciona ali porque não está referenciado. Isso. De resto, como me faz intervir, é pequenas anomalias que às vezes os senhores nem se dão conta delas. E pronto.
0: Muito obrigado, Sr. Fernando, pela sua intervenção. De facto, são sempre sugestões que nós acolhemos de bom grado, no sentido de tentar melhorar aspectos que, por vezes, já estiveram bem e hoje, efetivamente, com atos de vandalismo e outros, não estarão assim tão bem quanto isso. De facto, quando refere aqui que os acessos às cadeiras de rodas, nomeadamente a pessoas de mobilidade reduzida, de facto, eu estava a ouvi-lo, poderá acontecer isso, e se o diz, naturalmente, é porque verificou e nós vamos, tão breve quanto possível, proceder à respectiva retificação, se possível, não é? Mas, de facto, nós tentamos, ou duas formas, ou elevar portanto, a via, não é? Ou elevar a via, como acontece ali na avenida, ou então baixar o lancil do passeio.
1: Com os copos.

0: E o martelo.
1: É, e baixar o lance do passeio.
0: Mas que
1: de forma a que as pessoas com mobilidade reduzida tenham mais facilidade em fazer, em passar de um ponto para o outro.
0: Eu liguei daquela senhora, diz-me, raio, parta isto. E voltou para trás, chateado. Teve que dar a volta lá adiante, perto do centro de teatro, para vir para o jardim.
1: Ok. Fica registada a sua observação e agradecemos. Relativamente ali a que sugeriu, e não sei se foi há 4 anos, mas foi, mas lembro perfeitamente disso, de facto, nós colocamos também para bem da população, nomeadamente aquela que mais ali reside, e vê-se ali um aglomerado de pessoas, nomeadamente naqueles prédios brancos e depois também nas vivendas que existem na rua a seguir. De facto, dizia eu, colocamos ali 2 ou 3 espaços de lazer cobertos, onde as pessoas...
0: E às vezes essas pessoas também precisam daquele espaço para descansar, quando lá no desporto, que aquilo está muito... Aquela área ali foi muito bem aproveitada. Na altura reclamei, eu estava aqui em cima, foi tirada. Foi no tempo que o Paulo era o presidente. E eu, que aquilo não ia ser ocupado, que tiraram de lá as crianças, porque era provincial, que as pessoas viam e agarravam partidas. Queriam fazer um parquezinho lá em cima, onde é aquela suposta reposição da gara do caminho de ferro. Do,
1: ah, sim, sim, interpretativo.
0: Era para ser lá. E eu disse, ali não há para as crianças não há condições, porque não tem passagem peatonal lá em cima. Para ir para
1: claro,
0: lá não existe.
1: Mas deixe-me dizer, Sr. Fernando, nós herdamos aquele espaço, como o senhor se lembra, como naturalmente os cidadãos se lembram, degradado e pouco
0: pois,
1: estimado.
0: Sim, não,
1: demos ali uma alva nova, recolocamos piso novo no ringue que lá está, fizemos ali um mural e de facto colocamos duas, se a memória não me atraiçou, duas mesas cobertas onde as pessoas poderão passar ali algum tempo da tarde ou da manhã, ou poderão ali entreterem-se jogando cartas ou outro tipo de jogo, e até inclusivamente colocamos também uma churrasqueira. Samara uma traiçoa.
0: Por falar em churrasqueira, desculpe a interrupção, lá dentro aquele está muito bonito, aquele parquezinho quando se vai para a escola. Mas ali também era necessário uma churrasqueira. Tem lá mesas.
1: Mas se me deixar acabar o raciocínio, eu fico-lhe grato. Sim. Dizia eu que colocamos ali também uma churrasqueira e de facto aquilo, como o senhor também deve saber, foi aproveitado e bem aproveitado no início, mas depois foi objeto de atos de vandalismo, que todos nós criticamos, não é? E que não ajudam em nada estes equipamentos públicos que são colocados por nós para bem da população. Curiosamente, e embora tardiamente, eu reconheço isso, mas curiosamente, esta semana entramos em obra, não é? E estamos a requalificar esses dois espaços que lá colocamos. Portanto, estamos a pôr um teto novo, estamos a lixar ali a mesa e as cadeiras, dar-lhe ali uma velatura para preservar mais aquilo.
0: E já agora voltando...
1: Queremos é nós, deixe-me só acabar, Sr. Fernando, desculpe. Queremos é nós que, de facto, estes atos de vandalismo provocaram ali a depreciação muito, muito acelerada deste equipamento, não voltem a acontecer.
0: Não é? Porque estamos ali... Precisamente, não é? Naquelas... postezinho que o senhor colocaram em direção à escola, está quase tudo ou tirando a cabeça ou...
1: Pois, nós tentamos tanto quanto possível repor a situação e criar aqui um ambiente que seja familiar e acolhedor, não só para quem cá vive, mas também para aqueles que nos visitam, e o espaço que referiu há bocadinho, quem vai para o centro escolar é de facto isso, e neste fim de semana ocorreu lá um encontro da confraria do Frango do Campo, em que juntou ali algumas dezenas de pessoas, que é de facto um espaço aprazível, né, que tem lá um canastro que é admirado por todos, mas de facto fica aqui a sua sugestão e naturalmente os serviços técnicos analisarão e depois dirão que poderemos ali fazer. Mas deixe-me dar nota que ali atrás do Tribunal nós estamos esta semana a reparar as duas mesas que lá temos e apoio uma nova cobertura.
0: Quando acontecer, eu virei na próxima reunião agradecer.
1: Muito bem. Muito obrigado, Sr. Fernando. Fica registado o seu contributo. Está bem? Sr. Luís, tenha a palavra. O senhor já é presença assídua e seja bem-vindo.
2: Então, bom dia a todos aqui presentes e público em geral, de todo lado. Não é? Cá está mais uma vez o chat do Luís Lourenço.
1: Um chatão.
2: Do Cabra Sapadora Reigas Oliveira de Frades, para reagir a voz do Distrito de Viseu de Portugal. Pronto. Só para as pessoas saberem, não é? Oh, Sr. Vice-Presidente, como trouxe hoje aqui, eu até pensava que era o Sr. Presidente, mas está de férias.
1: Merecidos.
2: E tenha boas férias. Ou o Sr. Presidente João Baleiro, se estiver a ouvir, pronto, vai-me ouvir. É assim, eu vim cá hoje por causa do grande incêndio de Vouzela e Oliveira de Frades e Águeda, porque não, mas pronto, estamos a falar Vouzela e Oliveira de Frades, então, estamos aqui mais próximos, né? Como sabem, aquilo. Pronto, não veio ao Valverde, ao parque, mas podia ter vindo, portanto, esteve muito perto. Não sei se o senhor vice-presidente já lá foi, e sabe onde é que ele ficou. Ficou no Estradão Cercosa, do lado de baixo. Portanto, isso foi a ajuda do vento, que puxou para Cercosa. Neste caso foi a nossa ajuda, porque se o vento puxasse para o lado de dentro água, raigoso, aquilo ia arder tudo, conforme ardeu o resto. Portanto, o vento esteve do nosso lado. Pronto, não estou a falar dos bombeiros, dos aviões, já não estamos a falar que nessas situações, mas o vento é que é o grande inimigo dos incêndios. Eu também vos enviei 13 mails em 28 de abril, ainda não foi respondido pelo senhor presidente ou quem de direito da Câmara. Continuo à espera desta resposta destes 13 mails. Pá, queria frisar isto, mas voltando aos incêndios, é assim, o poder local também tem culpa dos incêndios. Podem dizer, os particulares não têm, limpa as coisas. Mas os caminhos, da responsabilidade, junto às freguesias ou da Câmara, não é? E aquilo que eu vejo, não é só limpar à beira das casas ou nas estradas. Nós temos que limpar para que os incêndios não cheguem à beira das infraestruturas. Portanto, ele tem que ser dominado longe, porque perto pode ser um problema, não é? Mesmo em cima das casas. O que acontece, por exemplo, na Serra do Ladário, Serra do Ladário, Serra do Reigoso, aquilo está um autêntico barril de pobre. Portanto, não há caminhos nenhum ali limpos. Ora, se pega ali o incêndio, portanto, num dia de ventania, porque o verão ainda mal começou, não é? E aquilo, mesmo o estradão, outro dia passei lá, o estradão já esteve muito melhor do que aquilo. Porque, das bordas cheias de. E aquele estradão não é o suficiente. Aqui há uns anos atrás, certamente já foi com este executivo, falaram em fazer um estradão em condições desde o posto de giro do Ladário até o Anó. Para, pronto, não é? Se o incêndio começar de um lado, conseguir que ele não passe para o outro lado. Agora aquilo assim arde a serra logo toda, não é? Se não fizerem ali uma coisa como. O senhor vice-presidente, aí estamos a fazer limpeza, mas ali, sinceramente, só sei lá em cima no Ladário a plantar árvores. Mas plantar árvores sem fazer os estradões ou os caminhos, pode ir as árvores, pode ir tudo ao ar. Num dia de muito vento. Do lado baixo de Raigoso está a mesma coisa. Portanto, aqueles baldios está tudo por limpar. Podem dizer que é os compartes. Pá, mas pronto, já tem os compartes. O caminho lá, que liga de Antráguas lá abaixo ao parque, tem um acesso dali, mas é um acesso muito ruim. O único acesso que está em melhores condições é o tal de Cercosa. Podemos ter ali um acesso em condições. É que nem o caminho está limpo. Eu se não passasse lá com as minhas cabras sapadoras, raioso, eu falo, já ninguém lá passava. O facto de passar uma pessoa e passar os animais, vão limpando. Eu não sei como é que não passam ali o trator a capinar aquilo. Por amor de Deus, não é? Eu, se tivesse um trator e uma capinadeira, Já o tinha feito, mas eu acho que os caminhos públicos é da competência da Junta de Freguesia da Câmara. Eu não tenho que estar. É, mas pronto, não é? É aquilo da forma como está à mercê dos incêndios. Podem haver montes de bombeiros, montes de aviões, ficam-se à espera dele na A25 ou à beira dos casos, como eu já frisei aqui. Agora, outra coisa. Portanto, isto aí está tudo em perigo. Foi o que me levou mais aqui a esta reunião hoje. Pronto, para as pessoas ouvirem. Tem que ser feita alguma coisa ali. Temos que fazer a prevenção do verde. Porque o que queimou está queimado, não é? Agora, está bem, estou a olhar para o relógio. Aquilo sobre a... Para que é que serve a Agência de Energia? Criado aqui para o Alberto Frades, já perguntei isto a terceira vez. O senhor vice-presidente me conseguiu responder. E que tipo de parecer favorável é que vocês passaram para a Central Solar de Paredes Velhas? E já agora, a empresa do Parque Valverde Solar já deu resposta ao senhor presidente? E, portanto, parece que enviou o mail. Era para perguntar se já tinha resposta. O que aconteceu com aquela empresa? O Ministério Público arquivou coisas que eles me condenaram, no qual é tudo mentira, eles não gostaram e abriram a instrução criminal, novamente. Isto agora também é culpa dos autarcas, porque muito se não bem. Fosse os autarcas a autorizar aquilo, não é?
1: Sr. Luís, vamos terminar?
2: Pronto.
1: Para me dar o direito de resposta.
2: Direito de resposta. Mas eu agora queria falar no Valverde. Aquilo tem que ser feito um caminho a toda a volta, até por causa dos incêndios. Portanto, para um investimento daqueles, vocês estão fartos de saber isto, e agora com o incêndio, temos que jogar pelo seguro. Portanto, não é só fazer a festa...
1: Luís, 30 segundos, está
2: bem, está bem. Não é só fazer a festa do Franco de Campo e colocar aí o Domingão, porque, por exemplo, na cidade de Falcão, Campinhel, nunca esteve lá a televisão. Então, olha, para quem...
1: Sr. Luís Lourenço, está terminado, já demos o tempo que está regulamentado no regimento, não lhe permito que o senhor continue, que o senhor tem que de facto, ter capacidade de síntese e dizer aquilo que é mais importante. Senão começamos aqui a divagar e não vale a pena entrar. Se não se contar, dei o tempo determinado que era necessário para o senhor expor e as suas ideias, e se me der então licença, gostava então de responder.
2: Eu só quero desejar boas férias para quem vai entrar de férias e quem está de férias.
1: Muito obrigado.
2: Desculpe tudo ao senhor vice-presidente.
1: Não tem nada de desculpas. Temos é que ser aqui, temos é que cumprir.
2: Mas, senhor Fernando, vocês também tiveram, pareciam que estava ali numa coisa. Pronto, não é?
1: O senhor Fernando vem cá, que é um cidadão, conforme o amigo Luís Lourenço cá vem. Muito bem. Se me der então aqui 3 minutos, ficava-lhe grato.
2: Obrigado, só para dizer... então. Obrigado. Eu até pensei que estava com o senhor presidente hoje, mas pronto. Mas é igual.
1: Só para lhe dizer que, de facto, como nós sabemos e de facto nós lamentamos e está reconhecido publicamente, e são coisas também que nós não controlamos, mas tentamos e estamos cá para isso, para minimizar os impactos das adversidades que acontecem. Mas o incêndio iniciou em Vozela, como todos nós sabemos, e iniciando em Vozela, e foi publicitado muito como incêndio que tenha iniciado em Vozela. De facto, e lamentavelmente, entrou no nosso concelho, não é? em duas freguesias, e deixe-me aqui dizer, dá-lhe aqui uma palavra de apreço aos dois presidentes de junta, que sempre estiveram no terreno, sempre acompanharam a situação, a população, não é? E de facto foram de uma entrega, não é? De uma entrega excepcional. Mas dizia eu, quando ele entrou no nosso concelho, nós assumimos nós a orientação daquilo que era necessário. E deixe-me dizer ao Sr. Luís, com toda a franqueza, e sei que o senhor sabe, mas eu só lhe vou recordar, que colocamos no terreno todos os meios que estavam ao nosso alcance. Os funcionários municipais, a maquinaria municipal, para cisternas, bulldozers, quer dizer, não é? Os bombeiros, a proteção civil, as forças de segurança... Todos estiveram, o Sr. Presidente da Câmara acompanhou, esteve lá noite e dia a acompanhar, de facto, o desenrolar dos incêndios, não é? Em articulação extrema com quem orientava o combate ao incêndio e também com os conselhos vizinhos. Também com os conselhos vizinhos, a estreita articulação com eles, todos no sentido de tentarmos minimizar e mitigar aquilo que um incêndio que nós sabemos provoca. Agora, Eu, de facto, não vou dizer que não, que o vento ou que as condições climatéricas a determinada altura do incêndio nos ajudaram. Não vamos esconder isso. Agora, acho paupérrimo, e não vai levar naturalmente a mal, mas acho paupérrimo a sua intervenção dizer que, pá, ou valorizar demasiadamente as condições climatéricas em prol das pessoas que lá estiveram, e do povo também, e do povo e da população também, que lá estiveram prontamente, não é, e prontos para, de facto, minimizar este flagelo que foi o fogo que iniciou em Vozela e que também atingiu aqui a nossa área. E deixe-me dizer também que, de facto, não atingiu as suas propriedades, tanto quanto julgo saber, pela pronta intervenção nossa. Portanto, nós fizemos ali uma frente, portanto, para que ele não passasse à 25, para que o prejuízo, não é, no material e pessoal das pessoas não fosse maior. E o senhor sabe disso, Luís. O senhor sabe disso. Portanto, foi a intervenção não só dos aviões, mas também dos bombeiros, da proteção civil, dos populares que nos ajudaram, está a ver? Dos funcionários da Câmara. Foi também esta mão cheia de ajudas que contribuíram para que o incêndio não avançasse mais. É um facto que as condições climatéricas também ajudaram, mas é paupérrimo dizermos que, se não, ou cingir apenas a atuação e o controle do fogo ao vento que nos ajudou.
2: Mas há tudo por limpar.
1: Não me parece que seja. Sr. Luís, desculpe, o senhor já tem a palavra. Não me parece que seja de todo justo, não é? Não me parece que seja de todo justo que o senhor venha aqui a esta Câmara dizer que, opá, o que valeu foi o vento. Se não fosse o vento, Sr. Luís, não me parece justo, quer dizer, não me parece justo, e mais uma vez aqui uma palavra de reconhecimento para todos os envolvidos que estiveram no combate ao fogo. E deixe-me dizer também que a ação social do município, desta Câmara, esteve desde o primeiro momento também entregue, não só no apoio logístico a quem lá esteve a combater. E a senhora vereadora está aqui e poderá, se assim o entender, reforçar aquilo que estou a dizer, não só no apoio logístico a quem lá esteve a defender, como também junto, desde a primeira hora, nas pessoas mais vulneráveis, na população mais vulnerável. E findo este flagelo, a ação social voltou ao terreno falando com cada um, percebendo as reais necessidades para tentar satisfazê-las num curto espaço de tempo. Portanto, vamos ser sinceros e vamos ser verdadeiros.
2: Eu já sei, correto? Que é isto, os incêndios, desde 2006, esteve à beira da minha casa. Não era isto discutível, eu sei bem.
1: Ó Sr. Fernando, peço perdão, ó Sr. Luís Lourenço, a situação é essa, portanto, agora não me parece muito pouco redundante o senhor enfocar aqui o fator vento das condições climatéricas que ajudaram. Muito bem, sim senhor. Deixe-me também dizer que, de facto, relativamente à agência de energia, e não sei se o senhor se quer referir a um ponto que veio à reunião da Assembleia Municipal. A reunião de Câmara e a Assembleia Municipal. Vamos lá ver se nos esclarecemos isto uma vez por todas. Porque já houve até um deputado na Assembleia Municipal que também pôs a questão e parece que não percebeu. E eu, nessa Assembleia Municipal, até neste tipo, tive a apresentação externa do município. O que veio à reunião de Câmara e posteriormente veio à Assembleia Municipal foi apenas isto. Houve um convite, não é, de alguns municípios, não é, houve um convite de alguns municípios para que o município de Oliveira de Frades fizesse parte, ou fosse também um município convidado para fazer parte desta agência de energia. E eles mandaram-nos, e foi distribuído pelos seus deputados, e é público, mandaram-nos os estatutos da referida agência para a Constituição. E nós executivos, achamos muito bem, porque acho que devemos estar, porque há projetos que têm que ter dimensão. Se quisermos, efetivamente, usufruir dos fundos comunitários, temos que lá ir não sozinhos, mas em grupo. Não é? E achamos por bem, aliás, que isto já vem de um mandato anterior, não sei se há dois anos foi feito o mesmo convite, achamos por bem aderir. E aderindo, trouxemos da reunião de Câmara e trouxemos à Assembleia Municipal. Não se passou mais nada. Portanto, estas confusões que aí andam, e que fiquemos de uma vez por todas esclarecidos, estas confusões que aí andam não fazem sentido algum. O que foi, de facto, trazido a reunião de Câmara e depois a reunião da Assembleia Municipal foi a adesão, não é, do município ou a esta agência como sócio fundador. Mais nada. E nós dissemos que sim, que estávamos disponíveis. A partir daí estamos a aguardar.
2: Fundadores?
1: Sim. Mas... porque ela ainda não foi constituída.
2: Ah, pronto.
1: Foi só isto. Foi só isto. O que trouxemos da reunião de Câmara e que foi aprovado por maioria e depois trouxemos à Assembleia Municipal, não é? Foi partilhar, dizer, o convite que nos foi feito, não é? E a adesão a esta agência de energia.
2: Não havia um capital social de 5 mil euros ou qualquer coisa assim?
1: Não sei dizer de cor, mas isso é público. Se o senhor for ao site ou se pedir, isso é público. Dizer, e eles juntaram, e anexo, juntaram-nos, como é óbvio, os estatutos desta associação, como parece bem. Não é? E, aliás, não é nada de novo que não tivéssemos feito já no anterior mandato. Só por razões exógenas ao nosso município, a agência não foi constituída. Mas para nós acho que é um orgulho, não é? Sermos convidados, não é? E também é benéfico para o concelho, para o município, aderir a esta agência. Porque, como digo, quer dizer, se há projetos que nós poderemos lá ir sozinhos e vamos, não é? Trazendo aqui mais valias para o território, há outros que, se formos em grupo.
2: Vamos ter energia à metade para esse,
1: se formos em grupo, é mais vantajoso, está bem? Mas não passa mais do que isto. Portanto, penso que aqui estamos esclarecidos.
2: Está bem, isso foi certo? Um convite, pronto, um convite. Não, é? Não está feito à sociedade.
1: Não, ainda não está. Que nós tenhamos conhecimento, não. E se nos convidaram para sermos sócios fundadores, era de bom tom que tivéssemos conhecimento e que participássemos. Relativamente aos mails que enviou à presidência, penso que à presidência do município, o que eu lhe poderia dizer, naturalmente eles terão em elaboração, terão estudo, não sei, mas fica aqui o meu compromisso de tentar perceber e de pedir, efetivamente, se poderemos então responder aos três mails que o senhor respondeu, ou que o senhor enviou. Relativamente à central solar de Paredes Velhas, não estou habilitado a responder neste momento, mas à semelhança do que tem feito, se quiser falar com algum técnico aqui do município para lhe esclarecer, estaremos muito à vontade para, de facto, fazermos esses esclarecimentos e que for... Sr. Luís Lourenço, não estou, como eu disse, e repito, não estou neste momento habilitado para lhe poder responder. Mas se a sua curiosidade é assim tanta, naturalmente deslocar-se-á aqui no outro dia, ou coisa assim do género, e algum técnico ser-lhe-á capaz de lhe responder, desde que tenhamos também as informações, não é? mas responder às suas questões. É? Portanto, penso que do grosso modo lhe respondi.
2: E o Valverde?
1: Relativamente ao Valverde. Relativamente
2: ao mail, estamos à espera da resposta ainda. Mas o presidente mandou um mail.
1: Mas, Sr. Luís, o senhor compreende o que é que eu faço? Ah, não posso.
2: Não
1: eu fiz
2: nada disso.
1: Não, eu fiz o que podia, certo? Aguardemos.
2: É? Mas o senhor presidente não respondeu. Ele vai estar bem cá também, porque. Se eu estivesse, não responder a empresa. Não. Certamente não é? A mim também não responde nada à empresa.
1: Eu não posso obrigar as pessoas nem as entidades a responderem, está a perceber? Não posso fazer. Portanto, não, temos que ter alguma paciência e ir aguardando.
2: Eu digo isto antes de virem para lá, havia ter sido acoplado as duas medidas.
1: Relativamente a esse tema, acho que já está gasto. Eu não lhe consigo acrescentar mais valor. Por muito que queira, não lhe consigo acrescentar valor. Já lhe dissemos quem é que liderou o processo, como é que isto foi conduzido.
2: Sim, está bem. Mas eu não estou de acordo com o senhor.
1: Pronto, mas ouça, mas ok, mas nisso nós já sabemos. O senhor tem essa postura e tem essa leitura. Pronto, respeitamos, mas não concordamos. Mas foi assim. Pronto. Não há aqui. Não há. Sr. Luís Lourenço, não consigo aqui acrescentar-lhe mais valor relativamente a esse tema.
2: Quando a empresa não quer que eu venha aqui às assembleias e não vá ao parque, quando tenho uma quinta lá do lado.
1: Sr. Luís Lourenço, isso o senhor falará e entenderá-se-á com a empresa. Não é? E certamente que chegarão a acordo e chegarão a um consenso naturalmente. Agora, cumpre-me dizer, isso é o que me interessa, de facto, os incêndios é um flagelo, nós estamos Nós estamos alerta, não é? 24
2: então,
1: horas por dia.
2: Sr. Fernando,
1: o seu tempo para o senhor colocar as questões já se esgotou. O senhor tem que ter, isso eu peço da sua capacidade de síntese, e tem que perceber o que é importante para o senhor colocar. Mas naturalmente terá outras, e o senhor até gosta de cá vir e é bem recebido, não tenho dúvidas que o senhor para a próxima reunião pública também estará cá. Agora, o senhor teve o seu tempo, nós respondemos, não é? E vou dar por terminada aqui a intervenção do público, porque a terceira pessoa que se inscreveu, a senhora, a dona Maria Alice Rodrigues, não compareceu, portanto dava aqui por terminado a intervenção do público. Iria propor aqui a dispensa da leitura da ata, se os meus colegas estiverem de acordo, e não havendo mais nada a acrescentar, dava também agradecer a vossa presença mais uma vez, são sempre bem-vindos, e dava por terminado esta reunião.
0: Sim, senhor.

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A vida é a maior dádiva do universo. Seja num sorriso, numa lágrima, num abraço ou numa queda. Para além da morte, não existe nenhuma barreira que a consiga fazer parar. Por isso não podes deixar que nenhuma barreira te faça parar de desfrutá-la. Cai, sorri, levanta-te.

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